0: de desenvolvimento sustentável.
1: Para o ministro do Meio Ambiente, João Paulo Capobianco, os números são resultado de um trabalho conjunto do governo do Brasil para fortalecer a conservação da floresta e o desenvolvimento sustentável na região.
2: É uma opção que o Brasil fez por, de fato, transformar a sua economia, encontrar uma rota própria de descarbonização. E tudo isso acontecendo com os desmatamentos registrando os menores índices da história, com o restauro florestal registrando os maiores índices da história, com a redução de incêndios, os maiores índices da história.
1: Os resultados e experiências de projetos apoiados pelo Fundo Amazônia são parte da exposição Afluentes, Caminhos e Histórias do Fundo Amazônia, que está em cartaz na Biblioteca Nacional de Brasília. A visitação é gratuita e segue até 12 de junho. Reportagem Gabriela Noronha.
3: Todos os dias, toneladas de materiais recicláveis são descartadas no Brasil, mas boa parte desse lixo ainda acaba no lugar errado.
4: Para mudar essa realidade, o governo do Brasil lançou uma campanha nacional para incentivar a separação correta dos resíduos dentro de casa.
3: A meta é triplicar os índices de reciclagem no país, que hoje giram entre 8% e 9%.
5: A reciclagem começa dentro de casa. Um gesto simples, capaz de transformar resíduos em renda, inclusão social e preservação ambiental. E apesar dos avanços, o Brasil ainda recicla pouco. Ao todo, são 80 milhões de toneladas de lixo reciclados por ano, cerca de 382 quilos por brasileiro. Os serviços públicos recuperam apenas 4%, enquanto o índice chega a 8% quando se contabiliza o trabalho essencial dos catadores autônomos. O secretário executivo da Secretaria-Geral da Presidência da República, Ari Moraes, defende que quando o lixo é separado corretamente, todos ganham.
6: Então tem estudos que dizem que o material que chega misturado, principalmente o material orgânico com o material seco na cooperativa, né, vai ter que separar, que depois vai virar rejeito, porque ele não fica comerciável, não fica economicamente viável. Então ele perde 2, 3 dias de trabalho da sua vida. Então, para os catadores, para a geração de renda para eles, é fundamental que o material seja segregado corretamente na fonte, já na sua casa, na sua empresa, para que possa chegar um material mais limpo e de melhor qualidade.
5: Os desafios são muitos. Resíduos orgânicos misturados aos recicláveis, restos de comida, vidros quebrados e até materiais perfurantes ainda chegam diariamente às cooperativas. Além de reduzir o aproveitamento dos materiais, o descarte incorreto coloca trabalhadores em risco, avalia o gerente operacional de uma empresa de reciclagem em Brasília, Jorge Ribeiro Dias.
7: Porque se o material chega na cooperativa melhor, vai facilitar o trabalho do cooperado e ele vai vender um material de melhor qualidade. Além desse ganho ambiental que tem, ainda vai gerar esse ganho social que rende renda para as pessoas.
5: O governo do Brasil quer triplicar a reciclagem no país e lançou uma campanha nacional para ampliar a conscientização ambiental e fortalecer o trabalho das cooperativas.
8: O resíduo que você separa vira renda nas mãos de quem recebe. Valorize e respeite as catadoras e catadores. O descarte correto pode começar com você.
5: A orientação é simples. Papéis, plásticos, metais e vidros devem ser separados dos resíduos orgânicos. Reportagem Pablo Mundim.
4: Desde 2023, o BNDES, Banco Nacional de Desenvolvimento Econômico e Social, recebeu mais de 500 mil pedidos de crédito rural de produtores do agronegócio.
3: Mas em 1% deles, as propriedades em questão tinham sido apontadas em indícios de desmatamento ilegal pelo MAP Biomas, um sistema de monitoramento colaborativo da vegetação nativa em todo o país.
4: Nesses casos, para evitar o fomento a quem prejudica o meio ambiente, os pedidos foram negados pelo banco.
9: O BNDES, Banco Nacional de Desenvolvimento Econômico e Social, rejeitou mais de 1 bilhão e 100 milhões de reais em pedidos de financiamento feitos por produtores rurais que tinham propriedades com indícios de desmatamento ilegal nos últimos 3 anos. O monitoramento de propriedades rurais é feito em parceria com o MAP Biomas, uma rede colaborativa de organizações não governamentais, universidades e empresas empresas de tecnologia que monitora os biomas brasileiros via satélite. O objetivo desse trabalho em conjunto é evitar a concessão de financiamentos a quem pratica o desmatamento ilegal. O chefe

0: Chefe do Departamento de Acompanhamento e Prevenção de Inconformidades do Banco, Rafael Santelli, explica que o BNDES é um grande parceiro do agronegócio e valoriza a produção sustentável e ética no campo brasileiro. Mas o banco, de acordo com Santelli, não é complacente com o agro que destrói o meio ambiente.
1: O BNDES é uma das maiores instituições apoiadoras do setor agropecuário, sem dúvida alguma. Mas é claro, o agronegócio sustentável. Está dentro da estratégia do banco apoiar a agricultura sustentável, preservação das florestas, transição justa para uma economia neutra em carbono. E a gente vem buscando apoiar os produtores que têm boas práticas de manejo, de sustentabilidade, agricultores inovadores. Então a gente vem buscando apoiar essas boas práticas no setor agropecuário, assim como nos demais setores da economia também.
0: O Norte e o Nordeste foram as regiões que tiveram o maior percentual de financiamentos evitados pelo BNDES por conta de indícios de desmatamento ilegal. 1,7% dos 6 bilhões de reais em financiamentos solicitados na região Norte e 1,7% dos quase 8 bilhões de reais da região Nordeste. Reportagem André de Barros Lima.
2: E a Polícia Rodoviária Federal também aproveitou a Semana do Meio Ambiente para divulgar números recordes de combate aos crimes ambientais em todo o Brasil, especialmente na Amazônia Legal.
3: Desde 2023, quando foi lançado o Plano Amazônia Segurança e Soberania, também conhecido como Plano AMAS, foram apreendidos 300 quilos de ouro nos 9 estados da Amazônia Legal.
2: A PRF também atuou contra o tráfico de drogas na região, com a apreensão de 107 toneladas de maconha e 32 de cocaína, além de armas e munições.
3: O prejuízo ao crime organizado inclui a inutilização de equipamentos utilizados no garimpo ilegal, como balsas, motores, tratores, escavadeiras, caminhões e até aviões e helicópteros.
2: Mais de 14 bilhões de reais foram anunciados hoje para fortalecer a agropecuária pelo programa Move Agricultura.
3: O valor vai ser investido em crédito para aquisição de tratores, colheitadeiras, plantadeiras e outros equipamentos para o campo.
2: O anúncio foi feito durante uma feira de tecnologia agrícola no município de Luiz Eduardo Magalhães, na Bahia.
3: O vice-presidente Geraldo Alckmin também anunciou o financiamento de 21 bilhões de reais para a renovação de frota de caminhões que deve atender as demandas logísticas do agronegócio.
4: Estão liberados 14 bilhões de reais para financiamento de tratores, implementos agrícolas, um ano de carência, 5 anos para pagar, juros em torno de 9% ao ano. A segunda boa notícia é o Move Caminhões, são 21,1 bilhões de crédito. 2 bilhões para ônibus, renovação de frota, melhora a logística, melhora a produtividade, melhora o meio ambiente, segurança automotiva para ajudar a mecanização da nossa agricultura.
2: Estudante do ensino médio e ainda não fez a sua inscrição para o Enem, atenção.
3: O Ministério da Educação ampliou o prazo de inscrições para as provas desse ano para até sexta-feira, dia 12.
2: O Exame Nacional do Ensino Médio seleciona estudantes para ingresso nas universidades públicas e privadas e institutos federais de educação superior.
5: A prorrogação foi anunciada pelo Ministério da Educação, MEC, e pelo Instituto Nacional de Estudos e Pesquisas Educacionais, Anísio Teixeira, INDEP. As provas continuam marcadas para os dias 8 e 15 de novembro. Vale ressaltar que ter direito à isenção da taxa não garante a inscrição automática. Quem recebeu a gratuidade teve a justificativa de ausência aceita na edição passada, participa do programa PED Meia ou conclui o ensino médio na rede pública neste ano, também precisa confirmar a participação no sistema. No caso dos estudantes da rede pública, a inscrição foi gerada automaticamente, mas é necessário acessar a plataforma para confirmar os dados, escolher o município de prova, a língua estrangeira e solicitar atendimento especializado, se necessário. Para os candidatos não isentos, a taxa de inscrição é de R$ 85,00 e agora pode ser paga até 17 de junho. O prazo para solicitar atendimento especializado e tratamento por nome social Social também termina nesta sexta-feira. Quem concluir o ensino médio em 2026 e participa do Pé de Meia recebe um incentivo adicional de R$ 200,00 desde que esteja presente nos dois dias de prova. Para conferir todas as regras da edição e se inscrever, acesse enem.inep.gov.br/participante. Dilson Santa Fé, para a Voz do Brasil.
3: O Ministério da Saúde suspendeu temporariamente a aplicação da vacina contra a dengue, desenvolvida pelo Instituto Butantan.
2: Segundo o ministro da Saúde, Alexandre Padilha, a ação foi necessária após o sistema de vigilância registrar 42 reações severas em pessoas que tomaram o imunizante, incluindo duas mortes.
3: Os casos equivalem a apenas 0,008% do total de 500 mil doses que já tinham sido distribuídas.
2: Mesmo assim, o ministro Alexandre Padilha explicou os objetivos para suspender a aplicação do imunizante.
6: Primeiro é a ação de precaução, que deve sempre guiar quem respeita a vida, quem respeita a ciência, ainda mais quando a gente está falando de vacinação. Segundo, para que Ministério da Saúde, Anvisa, Instituto Butantan aprofundem a investigação, tanto nos 42 casos, buscar fator de risco nessas 42 pessoas, identificar com pessoas que tomaram na mesma época, se tem alguma outra diferença em relação a essas pessoas, inclusive aprofundar a investigação sobre os 3 casos graves e os 2, em especial, que temos óbitos registrados, onde não existe informações suficientes para estabelecer uma causalidade entre a vacina e esses óbitos.
3: Importante destacar que esse imunizante nacional estava sendo aplicado apenas nas cidades de Botucatu, em São Paulo, Nova Lima, em Minas Gerais, e Maranguape, no Ceará, e ainda na região de Araguaína, em Tocantins.
2: Para quem tomou a vacina nos últimos 21 dias, a orientação do Ministério da Saúde é fazer o acompanhamento em uma unidade de saúde local para observar possíveis reações adversas.
3: E o Ministério da Saúde ampliou a capacidade de atendimento do SUS com a entrega de 300 equipamentos a 185 municípios em todos os estados.
2: A modernização do Sistema Único de Saúde deve diminuir a fila de espera dos atendimentos em todo o país.
3: Os investimentos do novo PAC Saúde chegam a R$ 546 milhões e vão viabilizar 428 mil cirurgias eletivas por ano.
7: O Ministério da Saúde iniciou a segunda etapa da entrega de equipamentos para hospitais públicos e filantrópicos em todo o país. A ação prevê a distribuição de 150 novos combos cirúrgicos e 20 tomógrafos para ampliar os atendimentos especializados no SUS. Com investimento de R$ 546 milhões, os equipamentos devem permitir a realização de cerca de 428 mil cirurgias eletivas por ano. A ação deve reduzir filas e o tempo de espera dos pacientes. Os combos incluem equipamentos para cirurgias gerais e oftalmológicas, utilizados em procedimentos como vasectomia, laqueadura e cirurgia de catarata. Ao todo, 185 municípios vão ser beneficiados. As remessas começaram em fevereiro deste ano e seguem até o fim de junho. Além da entrega dos equipamentos, o Ministério da Saúde também garante instalação, treinamento das equipes e manutenção por 3 anos. A iniciativa faz parte do programa Agora Tem Especialistas e busca ampliar o acesso da população a consultas, exames e cirurgias pelo SUS, especialmente em regiões com menor oferta de atendimento especializado. Lucília Araújo, para a Voz do Brasil.
2: Entre 2023 e 2025, o Brasil levou mais de 26 milhões de pessoas para fora da faixa de insegurança alimentar.
3: Isso levou as Nações Unidas a retirarem o país do mapa da fome.
2: O resultado refletiu a adoção de uma série de ações para aumentar a oferta de alimentos e a renda das famílias mais vulneráveis.
8: Moradora do Sol Nascente, região mais pobre do Distrito Federal, Keila de Souza Barbosa tem 7 filhos e está à espera de mais 2. Segundo ela, com crianças ainda muito pequenas, é difícil trabalhar fora. Keila revela que a fome já fez parte da rotina do lar, mas hoje a situação mudou. O sustento vem principalmente do Bolsa Família. O benefício chega a R$ 1.400 por mês.
9: Já passei fome, mas meus filhos, e hoje meus filhos já não passam mais, né? Então, assim, é um benefício que me ajuda muito.
8: O Bolsa Família é uma das ações do Plano Brasil Sem Fome, criado em 2023. A iniciativa reúne o trabalho de 24 ministérios para aumentar a renda, garantir comida saudável e dar proteção social. E é coordenado pelo Ministério do Desenvolvimento e Assistência Social, Família e Combate à Fome. Valéria Buriti, secretária extraordinária de Combate à Pobreza e à Fome, explica que o plano nasceu num momento crítico e foi estruturado como uma das prioridades do governo do Brasil.
10: Era 33 milhões de pessoas passando fome. Então a gente conseguiu, nesse período, controlar a inflação de alimentos, gerar emprego, gerar ocupação e reduzir desigualdades.
8: Entre 2023 e 2025, o Bolsa Família atendeu, em média, 20 milhões e 700 mil famílias por mês. O total de repasses passou de 434 bilhões de reais. O resultado foi reforçado por ações como o programa Gás do Povo, o benefício de prestação continuada e a valorização do salário mínimo. Com isso, a rede de segurança alimentar avançou e a adesão de municípios ao Sistema Nacional saltou de 536 para mais de 2.200 cidades em abril deste ano. Mesmo com a saída do mapa da fome, 6 milhões e 500 mil pessoas ainda enfrentam a fome grave no país. Para mudar essa realidade, a nova etapa do Plano Brasil Sem Fome vai concentrar esforços em territórios onde há maior concentração de domicílios nessa condição. Valéria Buriti traz os detalhes.
10: A gente tem mobilizado os entes federativos para adotarem esses planos, também com estratégias que garantem acesso à água, produção de alimentos, abastecimento alimentar, seja um esforço coletivo, um grande mutirão para que a gente tenha, de fato, o direito à alimentação é garantido todos os dias para quem vive no Brasil.
8: Com o aumento da renda pelo trabalho, 2 milhões de pessoas deixaram o programa Bolsa Família entre janeiro e outubro do ano passado. Reportagem Luciana Colares de Holanda.
3: E assegurar renda para famílias vulneráveis que vivem da pesca é também o objetivo do Seguro Defeso.
2: Mais de 3 bilhões de reais foram pagos a pescadores artesanais de todo o país desde novembro do ano passado.
11: O seguro-desemprego do pescador artesanal, também conhecido como seguro-defeso, é um benefício que garante renda aos pescadores durante o período em que a atividade é interrompida, para a reprodução das espécies. O valor das parcelas é de um salário mínimo e o tempo do pagamento varia conforme a espécie e a região. Uma ajuda necessária para conseguir manter-se na profissão. No caso da pescadora Sandra Paula Ribeiro, de 41 anos, que exerce a atividade em Santa Catarina.
12: Nesse período que a gente não pode pescar, é uma ajuda para casa, para renda, para ir mantendo as contas em dia. Se a gente não consegue trabalhar nesse período de defeso, a gente vai sobreviver do quê? Então a gente precisa do seguro para isso.
11: Desde novembro do ano passado, 745 mil pescadores artesanais foram beneficiados pelo Seguro Defeso. Ao todo, o Ministério do Trabalho e Emprego já repassou 3 bilhões e 130 milhões de reais a esses profissionais. O diretor do Departamento de Gestão de Benefícios, João Paulo Ferreira Machado, explica que a medida também tem importância ambiental.
13: Para garantir a reprodução das espécies, a continuidade da produtividade, da produção de peixes, o seguro defesa é pago para que o pescador não pesque naquele momento, ele fique impedido de pescar e devido a esse impedimento, ele recebe uma parcela de um salário mínimo para cada mês em que há um impedimento.
11: Os estados do Maranhão, Pará, Bahia, Amazonas e Piauí concentram quase 80% do total de requerimentos do seguro defeso. Um dos beneficiados é o pescador José Leandro Melo, da cidade paraense de Santarém, que exerce a atividade no Rio Tapajós e recebe o seguro há 7 anos.
14: A distância onde vivemos para a cidade são de 6 horas de embarcação, né? Para chegar na cidade para comprar alimentação. Então, esse seguro ele é muito importante. ele serve para comprar a nossa alimentação, serve para comprar os nossos materiais de pesca, né? E comprar também combustível.
11: Para este ano, o orçamento destinado pelo governo ao seguro defeso é de 7 bilhões e 900 milhões de reais. Para receber o benefício, é preciso fazer o pedido no aplicativo da Carteira de Trabalho Digital ou no portal do Emprega Brasil. Tem direito ao seguro o pescador artesanal que já tenha pelo menos um ano de registro, que não tenha qualquer outra fonte de renda e que tenha se dedicado a essa atividade em todos os meses entre os períodos de defeso. Com locução de Natália Koslick, reportagem Márcia Fernandes.
3: 67 toneladas de drogas apreendidas, 639 armas retiradas de circulação e mais de 26 mil munições recolhidas.
2: Esses são alguns dos primeiros dados divulgados como resultado do novo programa Brasil contra o Crime Organizado.
3: Apenas 3 semanas após o lançamento da nova estratégia, 473 prisões foram realizadas.
2: O programa prevê ações integradas entre as forças policiais da União, estados e municípios.
3: E essas foram as notícias do Governo do Brasil.
2: A realização da Secretaria de Comunicação Social da Presidência da República.
3: Com produção da Empresa Brasil de Comunicação.
2: E agora com as notícias do Poder Judiciário e do Congresso Nacional. Boa noite.
3: Uma boa noite para você. Até amanhã.
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17: CNJ institui grupo de trabalho para aperfeiçoar sistema remuneratório da magistratura em cumprimento à decisão do Supremo Tribunal Federal.
18: STJ garante isenção de ICMS na compra de veículo por pessoa com visão monocular.
17: Tribunal Superior Eleitoral abre consulta pública para definir modelo da nova urna eletrônica.
18: Boa noite, eu sou Marcela Luiza.
17: E eu sou Walter Lima.
18: Conselho Nacional de Justiça institui grupo de trabalho para aperfeiçoar sistema remuneratório da magistratura em cumprimento à decisão do Supremo Tribunal Federal.
17: A medida integra ações para garantir transparência, uniformidade e controle dos pagamentos realizados no Poder Judiciário. Fernanda Porto.
19: O grupo de trabalho foi instituído pelo presidente do CNJ e STF, ministro Edson Fachin, a fim de realizar estudos para basear propostas legislativas sobre a remuneração da magistratura. A comissão tem a tarefa não só de analisar propostas já produzidas, mas consolidar e sistematizar conclusões voltadas a contribuir com a uniformização, padronização, transparência e previsibilidade das parcelas remuneratórias do Judiciário, em respeito à Constituição Federal. Para isso, os estudos e relatórios devem ser produzidos periodicamente e divulgados no portal do CNJ.
18: Pessoas com visão em apenas um dos olhos têm direito à isenção do ICMS na compra de veículo automotor.
17: Esse entendimento é do STJ. Fátima Uchoa.
20: A segunda turma do STJ rejeitou o recurso do Distrito Federal e manteve decisão que concedeu isenção do ICMS a um motorista com visão monocular. De acordo com o relator ministro Francisco Falcão, a jurisprudência das cortes superiores considera a visão monocular uma deficiência para vários efeitos jurídicos e uma lei de 2021 a classificou como deficiência sensorial do tipo visual para todos os efeitos legais. Assim, segundo o ministro, reconhecer a visão monocular como deficiência para diversos efeitos jurídicos e, simultaneamente, negar tal condição quando se trata de política pública voltada à promoção da mobilidade dessas pessoas implicaria incoerência normativa incompatível com a lógica do sistema jurídico.
18: Tribunal Superior Eleitoral abre consulta pública para definir modelo da nova urna eletrônica para as eleições de 2028.
17: Empresas especialistas poderão apresentar Aliás, empresas e especialistas poderão apresentar sugestões técnicas para aperfeiçoar o equipamento. Fábio Ruas.
21: As contribuições devem ser encaminhadas para o e-mail urna2028@tse.jus.br. As sugestões precisam ter fundamentação técnica com propostas de alteração, inclusão ou substituição dos requisitos previstos nos anexos do edital. O TSE poderá ainda solicitar esclarecimentos complementares às empresas participantes. A consulta pública vai ficar aberta por 21 dias, contados a partir da publicação do edital, e poderá ser prorrogada.
18: Ministério Público Federal entra com ação para que hospital em São Paulo implemente política de cotas na residência médica.
17: A instituição tem desrespeitado diretrizes do Ministério da Saúde, apesar de atuar no SUS e receber benefícios fiscais. Vanessa Pereira.
0: Na ação, o MPF pede que o hospital israelita Albert Einstein, em São Paulo, implemente a política de cotas nos programas de residência médica. Os pedidos incluem a abertura de editais complementares no atual processo seletivo de 2026, com a destinação de vagas para candidatos com deficiência, negros, indígenas, quilombolas e pessoas trans, conforme os percentuais definidos pelas normas vigentes. O MPF ressalta que a aplicação de ações afirmativas nas residências médicas é obrigatória, mesmo em instituições de direito privado. Isso porque tais programas envolvem o treinamento no âmbito do SUS, sendo regulamentados pelo governo federal.
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18: Uma boa noite.
17: E até amanhã.
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1: Eu sou Paula Groba.
22: E eu sou Ricardo Nakaoka.
1: E estes são os destaques de hoje do Jornal do Senado, que começa agora.
22: Congresso analisa medida provisória para conter preço do diesel.
1: Policiais e bombeiros podem receber indenização por atuação na pandemia.
22: Aumento de pena para roubo de combustíveis e menores infratores está na pauta desta semana.
1: Boa noite.
22: Boa noite.
1: Quando o diesel sobe, o impacto é sentido em toda a economia, já que o combustível é essencial para o transporte de cargas e influencia o preço de alimentos, produtos e serviços.
22: E para tentar aliviar essa pressão, o Congresso vai votar uma medida provisória editada pelo governo federal que estabelece condições para produtores e importadores beneficiados ajudarem a reduzir o preço do combustível. Os detalhes com Lana Dias.
23: O subsídio de R$ 1,12 por litro do óleo diesel fica condicionado a critérios, como dedução do valor no preço de venda do combustível e identificação dos descontos equivalentes nas notas fiscais. A fiscalização dos preços será feita pela Agência Nacional do Petróleo, Gás Natural e Biocombustíveis. Para o senador Paulo Paim, do PT do Rio Grande do Sul, a medida foi positiva, especialmente em meio à guerra no Oriente Médio.
24: O governo continua entregando, apresentando, né, para o povo brasileiro subsídios como esse do óleo diesel, né, para que realmente chegue lá na bomba, lá na ponta, né?
23: Já o senador Isalci Lucas, do PL do Distrito Federal, espera que o incentivo tenha efeito real nos preços oferecidos ao consumidor.
25: Esse preço do diesel com relação à guerra do Irã, isso acaba comprometendo a economia. Espero que isso chegue na bomba, né? Porque muitas vezes também é dado desconto e o consumidor acaba pagando o mesmo preço.
23: A subvenção entrou em vigor em 1º de junho. Valerá até 31 de dezembro e substitui medidas anteriores. A medida provisória precisa ser analisada pelo Congresso Nacional.
1: E as companhias aéreas que operam voos regulares no Brasil também podem contar com um reforço bilionário no caixa. O Congresso vai analisar outra medida provisória que destina R$ 1 bilhão para financiar o capital de giro dessas empresas.
22: O objetivo é dar suporte às operações do setor, garantindo recursos para despesas essenciais e manutenção das atividades. O crédito extraordinário será administrado sob supervisão do Ministério da Fazenda e já está disponível.
1: O que é decidido no Congresso pode acabar no Supremo Tribunal Federal. E neste mês, temas que mobilizam parlamentares e dividem opiniões também estarão no centro dos julgamentos da Corte.
22: Entre os assuntos, a responsabilidade das plataformas digitais por conteúdos publicados na internet. A reportagem é de Márcio Maturana.
4: Nesta quarta-feira, dia 10, a Corte deve julgar recursos contra a decisão que ampliou a responsabilidade das plataformas digitais no julgamento sobre o Marco Civil da Internet. No dia 17, está na pauta o prazo de 24 meses dado pelo ministro Flávio Dino para o Congresso regulamentar a mineração em terras indígenas. O Senado tem um grupo de trabalho sobre isso, que é presidido pela senadora Tereza Cristina, do PP de Mato Grosso do Sul.
5: O que nós não podemos mais conviver é com essa situação de infratores que invadem as terras indígenas, fazem o garimpo, na verdade, né? E ninguém ganha nada com isso, nem os povos indígenas, nem o Estado.
4: E para o dia 24 está marcado o julgamento do Supremo Tribunal Federal, que discute o vínculo de trabalho entre motoristas e entregadores com plataformas digitais, a condição chamada de uberização.
1: Durante a pandemia de Covid-19, profissionais da segurança pública também estiveram nas ruas, mantendo serviços essenciais e atuando diretamente no enfrentamento da crise sanitária.
22: Agora o Senado pode ampliar um benefício já concedido aos trabalhadores da saúde, garantindo indenização para policiais, guardas e bombeiros que morreram ou ficaram permanentemente incapacitados em razão da atuação na linha de frente da pandemia. Os detalhes com Bruno Lourenço.
6: O projeto original, que está pronto para ser votado na Comissão de Segurança Pública, do senador Marcos Duval, do Avante do Espírito Santo, foi apresentado no auge da crise sanitária em 2020 e pedia a criação de uma pensão especial para os dependentes dos profissionais da linha de frente. Naquela época, o senador destacava o drama de policiais e profissionais da saúde que iam para o trabalho sem saber se voltariam e de suas famílias.
7: É um amparo de toda a sociedade, um reconhecimento de toda a sociedade desse trabalho. Porque hoje, caso aconteça alguma coisa com ele, não é considerado acidente de trabalho, simplesmente uma morte natural. A família acaba não tendo a segurança, os benefícios que a família tem que ter por uma profissão como essa, que você vai para o trabalho e não sabe se volta.
6: O relator da matéria, senador Márcio Bittar, do PL do Acre, atualizou o projeto para levar em conta a lei aprovada pelo Congresso Nacional em 2021, que garantiu uma compensação financeira paga pela União aos profissionais de saúde incapacitados pela Covid-19 ou aos seus herdeiros, em caso de óbito. O substitutivo apresentado por Bittar estende os mesmos direitos e valores aos agentes de segurança pública, como policiais de todas as corporações, guardas municipais, bombeiros, agentes de trânsito e guardas portuários.
1: E o combate à criminalidade e a proteção do patrimônio público estarão entre os destaques das comissões do Senado nesta semana.
22: Na pauta, propostas que endurecem as punições para o furto de combustíveis e ampliam o tempo máximo de internação de menores envolvidos em atos infracionais graves. Saiba mais com a repórter Marcela Cunha.
9: Na terça-feira, a Comissão de Serviços de Infraestrutura pode votar uma proposta que endurece a punição contra o furto e o roubo de combustíveis, com penas de 4 a 10 anos de reclusão. E na Comissão de Segurança Pública, uma proposta aumenta o tempo máximo de internação de adolescentes que cometerem atos infracionais graves, especialmente os equivalentes a crimes hediondos. Hoje, pelo ECA, a internação não pode passar de 3 anos, como lembrou o senador Fabiano Contarato, do PT do Espírito Santo.
10: Não é razoável, por exemplo, hoje, se um rapaz de 17 anos, 11 meses e 29 dias, ele estuprar e matar e ocultar o cadáver, ele vai ficar, no máximo, 3 anos.
9: Na quarta, a Comissão de Constituição e Justiça analisa o projeto que facilita a cobrança da pensão alimentícia e outro que amplia o prazo para vítimas de crimes sexuais cometidos na infância ou na adolescência pedirem indenização na justiça. Já na Comissão de Ciência e Tecnologia, destaque para o projeto que reforça a proteção de dados pessoais para reduzir o risco de vazamentos e uso indevido de informações dos cidadãos por empresas e órgãos públicos.
1: Já no plenário, estão na pauta desta semana medidas que ampliam a proteção aos trabalhadores domésticos resgatados de situação análoga à de escravidão.
22: A renegociação de dívidas de produtores rurais e a definição de novas regras para atividades de inteligência no país também estão na pauta. Repórter Pedro Pincer.
26: Na terça-feira,
2: pode ser analisado o projeto que estabelece novas medidas de proteção e acolhimento para trabalhadores resgatados de condições análogas à escravidão. A ideia é ir além da punição aos infratores e assegurar o acolhimento estrutural das vítimas, com acesso facilitado a benefícios sociais, acompanhamento psicossocial e políticas de qualificação e inserção no mercado de trabalho. Outra novidade, segundo o senador veneziano Vital do Rego, do MDB da Paraíba, é o combate à exploração no ambiente doméstico.
8: O trabalho doméstico tradicionalmente invisibilizado nas políticas públicas e na fiscalização estatal. O projeto reconhece que esse setor apresenta riscos específicos de exploração em razão do isolamento do local de trabalho, da assimetria de poder entre empregador e empregado e da naturalização histórica de práticas abusivas.
2: Já na quarta-feira, o plenário analisa a criação de uma linha especial de crédito com recursos do Fundo Social do Pré-Sal para a renegociação de dívidas de produtores rurais. O relator, senador Renan Calheiros, do MDB de Alagoas, afirmou que o texto foi ajustado para impedir que a regulamentação da proposta crie exigências excessivas ou restrições que dificultem a sua aplicação. Constam ainda da pauta da semana o projeto que estabelece diretrizes para as atividades de inteligência no Brasil e o texto que cria a política de governança da administração pública federal.
20: E motoristas com bom histórico no trânsito já podem contar com uma novidade na renovação da Carteira Nacional de Habilitação. Entrou em vigor a renovação automática da CNH para condutores sem infrações sujeitas à pontuação nos últimos 12 meses.
22: A medida reduz etapas burocráticas, mas mantém a exigência dos exames médicos obrigatórios, retomada pelo Congresso Nacional. A nova lei também prevê a criação de um teto nacional para o valor desses exames, que será definido pela Secretaria Nacional de Trânsito. Com a edição de Paula Groba e trabalhos técnicos de João Lira, o Jornal do Senado fica por aqui. Acompanhe agora as notícias da Câmara dos Deputados. Boa noite.
20: Boa noite e até amanhã.
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12: Deputados aprovam convenção da OIT sobre segurança e saúde no trabalho.
13: Câmara cria cadastro de pesquisa sobre drogas experimentais contra o câncer.
12: Relatório final sobre o combate à misoginia deve ser apresentado na quarta.
13: Projeto que altera código de mineração já pode entrar na pauta do plenário.
12: Boa noite. O plenário da Câmara pode votar projeto criticado pelo governo que altera o Código de Mineração. O repórter Antônio Vital nos conta como está a discussão.
14: Ganhou o regime de urgência e pode ser votado a qualquer momento no plenário da Câmara projeto que altera diversos pontos da legislação da mineração. Entre outras medidas, o texto amplia o conceito de garimpeiro e cria o leilão social, que vai ofertar áreas de menor volume de minérios e pode beneficiar cooperativas de garimpeiros, que terão prioridade no processo de autorização. A lei atual define a garimpagem como trabalho individual que utiliza instrumentos rudimentares, aparelhos manuais ou máquinas simples. A nova definição prevê que a atividade não depende da técnica utilizada ou do tamanho da produção. A proposta foi apresentada por um grupo de trabalho criado em 2022 para propor mudanças no Código de Mineração. O projeto é assinado pelo deputado Felipe Barros, do PL do Paraná, coordenador do grupo. A justificativa é que o projeto dá mais agilidade ao processo de mineração. Um dos pontos permite que o plano de aproveitamento econômico da jazida levará em conta apenas questões de salubridade e segurança e não vai abranger o método utilizado no garimpo e beneficiamento. Outro dispensa licenciamento ambiental para pesquisa se a tecnologia usada não provocar impactos significativos. O regime de urgência provocou discussão no plenário. O governo se manifestou contra a proposta e pediu mais discussão antes da votação, como disse a deputada Érica Cocai, do PT do Distrito Federal.
26: Esse projeto é para legalizar o garimpo, e legalizar o garimpo sem regras. Nós, o Brasil inteiro, viu o desastre que houve no território Yanomami, pela ação sem regras do próprio garimpo. Porque não dá para ficar todo o tempo passando a boiada, porque meio ambiente é fundamental para a própria soberania. Mas nós também temos a posição do Ministério do Planejamento, da Casa Civil, do governo, contra esta proposição. Não dá para liberar, como está se propondo, o garimpo sem regras.
14: Já o deputado Joaquim Passarinho, do PL do Pará, relator do grupo de trabalho que apresentou a proposta, defendeu as mudanças na lei de mineração. Segundo ele, o objetivo é permitir que pequenas empresas atuem no setor.
27: No nosso projeto, não há nenhum tipo de restrição ao meio ambiente
0: não há nenhum tipo de facilitação, não há anuência prévia, não há tasta, não há nada disso. Pelo contrário, o que nós estamos tentando é tirar da mão de 5, 6 empresas, umas nacionais, outras internacionais, que detêm quase todo o subsolo nacional pesquisado. Está na mão de 5 empresas. E essas empresas não dão anuência para as menores empresas trabalharem. E o subsolo brasileiro, ele é do povo brasileiro.
14: Com o regime de urgência, o projeto que altera diversos pontos da legislação sobre mineração pode ser votado diretamente no plenário da Câmara sem passar pela análise das comissões permanentes da Casa. Da Rádio Câmara de Brasília, Antônio Vital.
11: Relações Exteriores.
3: Pastor Henrique Vieira, do PSOL do Rio de Janeiro, protocolou no STF um pedido de inclusão de novas lideranças da oposição em inquérito que busca esclarecer a atuação de políticos brasileiros contra instituições e contra a soberania nacional junto ao governo dos Estados Unidos.
16: Pastor Henrique Vieira defende uma apuração técnica sobre reuniões ocorridas no país norte-americano. O deputado suspeita que a taxação a produtos nacionais e os ataques ao sistema de pagamento instantâneo PIX é fruto de pressão dessas lideranças.
3: José Medeiros, do PL de Mato Grosso, critica a condução da política externa do governo federal. De acordo com o parlamentar, o executivo cria atritos com o governo dos Estados Unidos para desviar o foco das críticas e dos vários problemas nacionais.
16: José Medeiros alega que possíveis taxações contra produtos brasileiros resultam de uma investigação sobre práticas comerciais consideradas prejudiciais aos Estados Unidos. Ele reitera que as novas taxas não têm relação com qualquer atuação de parlamentares da oposição.
11: Educação.
3: Comissão aprova projeto que autoriza o uso de escolas para atividades da comunidade no entorno. A reportagem é de Júlia Lopes.
17: Quadra, auditório e sala de aula poderão ser usados pela comunidade fora do período letivo. A Comissão de Educação aprovou o projeto de lei que permite às comunidades utilizarem os prédios escolares para a prática de exercícios e atividades de lazer. Pelo texto, a direção de cada instituição será responsável pela autorização e quem solicitar o uso deverá assinar um termo de responsabilidade sobre o patrimônio escolar. Além disso, a utilização dos espaços não poderá interferir no funcionamento regular da escola durante o período letivo, nem em atividades extracurriculares. O relator da proposta, deputado Luiz Fernando Vampiro, do MDB de Santa Catarina, destacou que, em muitos casos, esses espaços são os únicos disponíveis na comunidade para a realização dessas atividades.
18: Porque em algumas cidades do Brasil, nós temos um ginásio, por exemplo, de uma escola que é único naquela cidade e por uma briga política de alguma coisa não pode ser utilizado pela comunidade. Esse é o objetivo dessa lei, é colocar como base nacional a autorização de prédios públicos para a utilização do seu entorno onde está inserido.
17: O projeto prevê a realização de atividades formativas, científicas, culturais e esportivas com o objetivo de integrar a comunidade escolar, incluindo as famílias dos estudantes e moradores do entorno de cada escola. O texto estabelece ainda que atividades com fins lucrativos só poderão ser autorizadas se forem realizadas por entidades públicas ou de caráter social ou filantrópico, com finalidade social comprovada. O deputado professor Reginaldo Veras, do PV do Distrito Federal, que participou da discussão da proposta, explica na prática como essa medida já acontece nas comunidades do Distrito Federal.
19: Até às 23 horas do sábado e do domingo, a quadra é utilizada ininterruptamente pela comunidade, porque simplesmente, senhoras e senhores, não tem outro espaço de lazer. E o grande barato, a gente dialogando com a galera que usa para jogar o futebol, a gente ainda faz os multirões para que eles façam a pintura, para que eles mantenham o espaço.
17: A proposta que busca promover a integração entre a escola e a comunidade e altera a lei de diretrizes e bases da educação nacional, segue agora para análise na Comissão de Constituição e Justiça. Da Rádio Câmara de Brasília, Júlia Lopes.
11: 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Saúde.
4: Câmara aprova projeto que cria cadastro de pesquisas sobre drogas experimentais para tratar o câncer. A repórter Sofia Peçanha nos conta como deve funcionar.
5: A Câmara dos Deputados aprovou o projeto que cria o Banco Nacional de Combate ao Câncer. O objetivo é divulgar em todo o país, de forma sistematizada, os protocolos abertos de pesquisas de drogas experimentais em oncologia já validadas pelas normas de ética médica. Segundo dados da Organização Mundial da Saúde, no ano passado o câncer foi a segunda doença responsável pelos óbitos registrados, juntamente ao grupo de doenças cardiovasculares e as doenças do aparelho respiratório. Nesse cenário, o projeto pretende democratizar os novos tratamentos, tornar os protocolos experimentais amplamente conhecidos pela comunidade médica e pelo público em geral, e humanizar os canais de acesso aos medicamentos e tratamentos, como ressaltou a deputada Rosângela Moro, de São Paulo, relatora na Comissão de Saúde.
15: A centralização dessas informações democratiza o acesso a novas opções de tratamento e fortalece a pesquisa clínica no país.
5: As pesquisas serão disponibilizadas ao público em geral, aos profissionais de saúde previamente registrados e às centrais de regulação de consultas de cada estado. Os dados coletados serão organizados e ordenados pelos ministérios das áreas da saúde e da ciência e tecnologia, ou por outro órgão indicado por estes ministérios. Médicos e demais profissionais poderão dispor de uma base de dados diversificada, atualizada, gratuita e de fácil acesso. Assim, a equipe médica ampliará o leque de alternativas de tratamento, potencializando as possibilidades de recuperação de cada paciente, como destacou a deputada Rosângela Moro.
15: Permitirá que profissionais de saúde e paciente tenham acesso a tratamentos inovadores, aumentando as chances de sucesso terapêutico e possibilitando a escolha dos tratamentos mais adequados ao tipo de câncer.
5: As informações disponibilizadas no banco de dados deverão estar habilitadas pela Comissão Nacional de Ética em Pesquisa e pela Agência Nacional de Vigilância Sanitária. O projeto que cria o Banco Nacional de Combate ao Câncer será analisado em seguida pelo Senado, caso não haja recurso para análise no plenário. Da Rádio Câmara de Brasília, Sofia Peçanha.
21: Desenvolvimento Regional.
3: Ricardo Maia, do MDB, registra a visita que fez a vários municípios no interior da Bahia. O parlamentar cumprimenta a população e lideranças locais, especialmente das cidades de Tucano, Ouriçangas, Queimadas e Cansanção.
16: Ricardo Maia destaca seu retorno à cidade de Araci depois de uma ausência de 2 anos relacionada à morte de seu irmão. Ele ressalta que, mesmo distante, continuou enviando recursos para a compra de viaturas, ambulâncias, tratores e para a construção de quadras esportivas, entre outras iniciativas.
21: Trabalho.
3: Câmara aprova a convenção da Organização Internacional do Trabalho sobre segurança e saúde no trabalho. As informações com a repórter Daniele Lessa.
23: A Câmara dos Deputados aprovou o projeto que aprova o texto da Convenção 187 da Organização Internacional do Trabalho, a OIT, sobre o marco promocional para a segurança e a saúde no trabalho. O texto da convenção foi adotado pela OIT em 2006 e busca promover a melhoria das condições de segurança e saúde no trabalho, com ações para prevenir lesões, doenças e mortes relacionadas à atividade profissional. A mensagem presidencial que encaminhou o texto ao Congresso destaca que a segurança e a saúde no trabalho passaram a ser reconhecidas pela OIT como parte dos princípios e direitos fundamentais no mundo do trabalho. Segundo o documento, a proteção à vida, à saúde e à integridade física dos trabalhadores é um direito humano básico. A convenção prevê que os países que ratificarem o texto adotem uma política nacional, com programas nacionais de segurança e saúde no trabalho. Essas medidas devem ser construídas em consulta com organizações representativas de empregadores e trabalhadores. O texto também valoriza a criação de uma cultura de prevenção para reduzir riscos no ambiente de trabalho. Ao defender a proposta, o deputado Hildo Rocha, do MDB do Maranhão, argumentou que aumentar a segurança no trabalho melhora a produtividade das empresas.
24: Para que nós possamos criar um ambiente de trabalho mais seguro, mais saudável, e isso favorece, logicamente, a nossa economia brasileira, melhora, sem dúvida nenhuma, o custo Brasil, porque vai aumentar a produtividade.
23: Hildo Rocha disse ainda que o aumento da produtividade torna as empresas brasileiras mais atrativas para investimentos. O deputado Marcel Van Hatten, do Novo, do Rio Grande do Sul, encaminhou o voto contra a proposta, por considerar que o texto da convenção interfere no trabalho do parlamento.
1: Com tratados internacionais que afetam a nossa soberania, o Novo orienta contra. Afeta a nossa legislação nacional e a capacidade do parlamento decidir o que é melhor para o trabalhador.
23: O plenário da Câmara aprovou também mais dois acordos internacionais. O protocolo de Montevidéu sobre compromisso com a democracia no Mercosul estabelece medidas a serem tomadas pelos países participantes em caso de ruptura da ordem democrática, incluindo fechamento de fronteiras e sanções políticas e diplomáticas. Também foi aprovado acordo com a Venezuela para a cooperação em ciência e tecnologia espacial, em projetos nas áreas de observação do território, telecomunicações, tecnologias e dados espaciais. O Brasil já mantém acordos similares com Argentina, Peru e Colômbia. A Convenção da Organização Internacional do Trabalho sobre Segurança e Saúde no Trabalho e os dois acordos internacionais agora serão analisados no Senado. Da Rádio Câmara de Brasília, Daniele Lessa.
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7: Direitos Humanos.
9: O relatório final do Grupo de Trabalho sobre Combate à Misoginia deve ser apresentado na próxima quarta-feira. O repórter Murilo Souza adianta um pouco de como foi a última discussão do GT.
10: A Câmara dos Deputados encerrou a fase de audiências públicas do Grupo de Trabalho que analisa o projeto de lei que equipara a misoginia, definida como ódio ou aversão às mulheres, ao crime de racismo. O texto prevê penas de 2 a 5 anos de prisão para combater discursos de ódio e a discriminação baseada na crença da supremacia masculina. A coordenadora do colegiado, deputada Tabata Amaral, do PSB de São Paulo, anunciou que o foco agora está em receber sugestões técnicas para construir a versão para a votação.
21: O nosso trabalho está longe de ter terminado. A gente está agora numa fase muito importante de acolher as contribuições técnicas, de sugestões de alteração do texto que a gente está analisando. Então, por favor, me procurem, procurem a equipe do meu gabinete, a secretaria do nosso grupo de trabalho, para que a gente possa fazer esse esforço difícil, complexo, mas necessário de tentar, não sei se consensuar, mas com certeza consolidar as contribuições para que a gente possa avançar.
10: A última audiência pública reuniu juristas, pesquisadores e representantes de embaixadas para avaliar a eficiência jurídica da proposta. O objetivo é assegurar que os novos mecanismos possam ser aplicados de forma prática pelo sistema de justiça e estejam alinhados com os princípios da Constituição Federal, como a liberdade de expressão e a dignidade humana. Segundo a deputada, o relatório final do colegiado será apresentado na próxima quarta-feira. Durante a reunião, representantes estrangeiros compartilharam as experiências de seus países. Simon Fairweather, conselheiro político da Embaixada Britânica, explicou que o Reino Unido incluiu o sexo na lista de motivações de crimes de ódio. Pela legislação britânica, se um crime for motivado por hostilidade baseada no sexo, a pena se torna mais severa. Ele também destacou ações voltadas para o ambiente digital, como a proibição de aplicativos de inteligência artificial que tiram a roupa de mulheres em fotos sem autorização. Já a representante da embaixada francesa, Cynthia O'Hyon, afirmou que a lei da França evita o termo misoginia, por considerá-lo amplo e subjetivo. O direito francês prefere focar em sexismo ou violência sexista. A constitucionalista Alice Bianchini, presidente da Associação Brasileira de Mulheres de Carreiras Jurídicas, garantiu que a proposta atende aos critérios técnicos necessários para integrar o sistema penal. Ela rebateu críticas de que o texto criaria um conceito vago e explicou que a proposta segue a mesma lógica das leis que já punem o racismo e a homotransfobia. O projeto de lei que criminaliza o ódio contra mulheres já foi aprovado pelo Senado e, se for aprovado pela Câmara dos Deputados sem alterações, poderá seguir diretamente para a sanção presidencial. Da Rádio Câmara de Brasília, Murilo Souza.
7: Segurança Pública.
3: Coronel Ulisses, do União do Acre, relata sua experiência de mais de 30 anos na segurança pública para apoiar a classificação do PCC e do Comando Vermelho como organizações terroristas. Segundo ele, as facções espalham medo nas comunidades, dominam territórios e impõem regras.
2: Para Coronel Ulisses, o governo federal é tolerante com o crime organizado e, por isso, resiste contra a classificação dos grupos criminosos como terroristas. O deputado entende que só o endurecimento das leis é capaz de desestimular a criminalidade e ampliar a proteção aos cidadãos.
3: Delegado Éder Mauro, do PL, critica a condução da segurança pública no Pará diante do avanço de organizações criminosas no estado. Ele relata que comerciantes de Belém têm sido ameaçados por criminosos que cobram taxas para permitir o funcionamento de estabelecimentos.
2: Delegado Éder Mauro responsabiliza o grupo político que comandou o governo estadual nos últimos anos. Ele também contesta a eficácia da PEC da Segurança Pública, que busca centralizar as ações no governo federal. O deputado entende que os estados precisam de mais autonomia.
3: Termina agora o jornal Câmara dos Deputados, produzido pela Rádio Câmara, com trabalhos técnicos de Wellington Teles e apresentação de Val Monteiro e Luciana Vieira. Uma boa noite para você.
2: Você fica com as notícias do Tribunal de Contas da União. Boa noite.
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8: 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Boa noite.

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2: Nova Brasil, muito boa noite, tudo bem contigo? Excelente semana, seja bem-vindo, seja bem-vinda. Está no ar muita nostalgia com o Arquivo. Os trabalhos técnicos é dele, Robson Duarte, e toda a produção do Henrique Oliveira. Satisfação em falar contigo, por aqui é o Júlio. A gente dá início com Gonzaguinha, Sangrando.
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0: Nova Brasil no Arquivo, ela, baianíssima Daniela Mercury. Como vai você?
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0: Esse aqui é um hino do nosso rock que nasceu da vulnerabilidade e virou patrimônio da música brasileira. Lançado em 85 para o álbum de estreia de Kiko Zambianchi, Choque, Primeiros Erros, Chove, ganhou o país de forma avassaladora no ano 2000 com a regravação histórica do Capital Inicial no Acústico MTV. Kiko Zambianchi, você relembra Primeiros Erros na Rede Nova Brasil.
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0: Nova Brasil, Charlie Brown Jr., só os loucos sabem. Rápido intervalo, daqui a pouco tem mais pra você.
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1: Nova Brasil já é de volta com Zé Ramalho, Mistérios da Meia-Noite.
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0: Esta é Rita Lee, Tati Bitati.
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0: Agora a gente fala de uma canção que foi lançada em setembro de 2011. Problemas é um dos grandes sucessos contemporâneos de Ana Carolina. Composta por ela, é uma parceria refinada com o Dudu Falcão e a italiana Chiara Chivello. Com uma carga dramática na medida certa, a canção estourou em todo o país como tema da novela Fina Estampa. Relembre Problemas, Ana Carolina na Rede Nova Brasil.
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1: Nova Brasil já de volta. O som de Erasmo Carlos por aqui tem Minha Superstar.
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tinha suspirado, tinha beijado o papel devotamente. Era a primeira vez que lhe escreviam aquelas sentimentalidades, e o seu orgulho dilatava-se ao calor amoroso que saía delas, como um corpo ressequido que se estira num banho térmico. Sentia um acréscimo de estima por si mesma e parecia-lhe que entrava, enfim, numa existência superiormente interessante, onde cada hora tinha o seu encanto diferente, cada passo conduzia um êxtase e a alma se

0: Nova Brasil FM com a banda Metrô Tititi. E agora tem ele, Paulo Arruda.
1: Olá, ouvintes da Nova Brasil. Nesse dia 8 de junho, comemoramos o aniversário de 56 anos do cantor, ator e compositor Seu Jorge. Reconhecido mundialmente, superou uma infância de pobreza e morador de rua. Trabalhou como borracheiro e se tornou um dos maiores ícones da MPB, do samba e de produções de TV e do cinema. Um de seus maiores sucessos é a canção Burguesinha, com uma forte crítica social, a qual usa um tom irônico e bem-humorado para satirizar o estilo de vida fútil, consumista e privilegiado da elite. E acredite, a canção chegou a ser apresentada em eventos de alta costura e desfiles de moda. Saiba mais sobre Seu Jorge e a história da canção Burguesinha aqui na Nova Brasil e no canal do YouTube Músicas e Suas Histórias.
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0: Nova Brasil, ouvimos Cazuza, Vida Louca Vida. Daqui a pouco tô de volta com mais pra você. Continue na sintonia.
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0: Nova Brasil mais que moderna, brasileira. Já tô de volta com o som de Elba Ramalho. De volta pro aconchego.
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0: Nova Brasil, e acabou. Fica por aqui mais uma edição do Arquivo Nova Brasil, agradecendo a sua audiência, companhia e sintonia. Forte abraço, excelente semana. Amanhã tem mais.
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0: Nova Brasil FM, hora certa da moderna música brasileira. 3h59.
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8: Olá, muito bom dia para você. Começa agora o nosso Nova Manhã aqui pela Nova Brasil 93.5. A partir de agora, música de qualidade, informação na medida certa e um dia com muito mais leveza. Agora são 6:03. Eu sou Laerte Novaes.
20: Eu sou Jéssica Cruz. Bom dia, Laerte.
8: Muito bom dia, Jéssica.
20: Bom dia. Bom dia você que nos acompanha aqui no Nova Manhã. Estamos com você a partir de agora, te fazendo companhia nesta terça-feira, hoje 9 de junho. Hoje a gente celebra o Dia Nacional da Imunização, uma data fundamental para a conscientização sobre a importância de manter a vacinação em dia, destacando o papel das vacinas na erradicação e controle de doenças no Brasil. Agora são 6:04.
8: Pois é, agora vamos saber como é que vai ficar a previsão do tempo para Sergipe nesta terça-feira. Está indicando que o dia será marcado por variação de nuvens em chuvas, né? E chuvas também em várias regiões, características típicas do mês de junho no estado de Sergipe. Com temperaturas variando entre mínima de 21 graus e máxima de 26 graus em algumas cidades.
20: Aqui em Aracaju, Laerte, o dia começou com o céu encoberto, muita neblina e o passava assim pela Avenida Augusto Franco e via os prédios, uma neblina em cima dos prédios, pensei, estou em Porto Alegre?
8: Que é atípico aqui na capital sergipana.
20: Exatamente, mas estamos em Aracaju, gente. Esse céu encoberto, ele é comum mesmo. Há uma probabilidade de chuva rápida e isolada ainda nas primeiras horas da manhã de hoje. No decorrer do dia, o sol aparece entre nuvens, mas a instabilidade persiste, com chances de pancadas de chuva passageiras à tarde e à noite. Para hoje, a previsão do tempo indica mínima de 23, máxima de 27 graus. 6:05.
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8: E no Nova Manhã desta terça-feira, você vai saber.
20: Tragédia no Mosqueiro. Corpo de pescador de 28 anos é encontrado próximo à Ilha dos Namorados.
8: TRF Sergipe apreende anabolizantes e canetas emagrecedoras compradas no Paraguai.
20: Prazo para pedir isenção do IPTU 2027 em Aracaju termina neste mês.
8: Exercício ilegal da medicina veterinária agora é crime com pena de até 2 anos de detenção.
20: Tem início amanhã as inscrições para a corrida Trânsito Vivo da SMTT Aracaju.
8: Oportunidade, Senac Sergipe abre seleção para 679 vagas de qualificação profissional totalmente gratuitas.
20: Bom, e você pode participar do Nova Manhã, mande seu alô, sua sugestão, seu comentário. Ou aquela foto bacana, sabe, mostrando o nascer do sol? Nesse caso, como tá bem escuro ainda por conta da chuva, da neblina. Pode mandar o céu encoberto, sim, que não tem problema, né?
8: É bonito também.
20: Aí você abre a janela, bota o cafezinho na janela e aí mostra, assim, o tempo fechado. Mas é bonito também,
8: é bonito
20: porque
8: também.
20: É a beleza nos dias cinzas.
8: Perfeito.
20: E aí você faz o registro e manda pra gente. Gostou? A beleza nos dias cinzas.
8: A beleza nos dias cinzas. Vou usar esse mantra.
20: Use. A gente acha que não há, né?
8: É.
20: Que o colorido é o único bonito, a única realidade pra nós. Mas a gente tem que encontrar graça e beleza também nesses dias mais sombrios. Ó, deixa de história, manda aí no WhatsApp 799-811-1665. 799-811-1665 é o nosso WhatsApp e a gente está esperando sua mensagem.
8: Fique à vontade, estamos aguardando ansiosos por aqui. Está no ar mais uma edição do nosso Nova Manhã aqui pela Nova Brasil 93.5. Vamos aproveitar nossa terça-feira, Jéssica?
20: Bora.
8: 6:06, bom dia.

0: Nova Brasil FM, você ouviu em Rosca com Mosca. Antes teve o Segundo Sol, Nando Reis e Duda Beat. Agora 6:13.
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3: Olha, o Corpo de Bombeiros localizou na tarde de ontem o corpo de um pescador de 28 anos que havia desaparecido nas proximidades da Ilha dos Namorados, na região da Orla Pôr do Sol, no bairro Mosqueiro, zona de expansão de Aracaju. Segundo os bombeiros, o jovem saiu para pescar e desapareceu após cair em uma área de maior profundidade às margens do rio.
0: Familiares e populares acionaram as equipes de resgate após perceberem que ele não retornou à superfície. As buscas foram iniciadas ainda pela manhã por equipes do grupamento de busca e salvamento. Após a localização, a área foi isolada até a chegada das equipes do Instituto Médico Legal e da Criminalística, responsáveis pelos procedimentos periciais e remoção do corpo. As circunstâncias do afogamento serão apuradas pelas autoridades competentes. 6:14.
3: E a Polícia Rodoviária Federal apreendeu nesta segunda-feira uma expressiva carga de medicamentos de uso controlado e produtos importados sem qualquer documentação fiscal. A interceptação ocorreu durante uma fiscalização de rotina no quilômetro 104 da BR-101, no município de São Cristóvão, região metropolitana de Aracaju.
0: Durante a vistoria minuciosa em um veículo de passeio, os policiais rodoviários federais localizaram dezenas de frascos de anabolizantes, canetas injetáveis utilizadas para tratamentos de emagrecimento, além de perfumes e diversos aparelhos eletrônicos de origem estrangeira. Ao serem questionados pelas autoridades, os ocupantes do automóvel confessaram que as mercadorias possuem origens distintas. Uma parte havia sido adquirida no Paraguai e uma outra no estado de São Paulo.
3: Isso mesmo, o carregamento ilegal tinha como destino final o estado de Alagoas. Diante da total ausência de notas fiscais que comprovassem a regularidade tributária dos itens e sem as autorizações sanitárias exigidas pelos órgãos de saúde para o transporte de medicamentos, todo o material

0: foi retido. Os quatro ocupantes do veículo foram presos em flagrante. O grupo, juntamente com o carro e as mercadorias, foi encaminhado à Superintendência da Polícia Federal em Sergipe, que ficará responsável por conduzir as investigações sobre os crimes de descaminho e contrabando. 6h16.
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1: O sucesso não exige saltos gigantescos, mas sim a disciplina de dar o próximo passo com firmeza. Que esta terça-feira traga a clareza necessária para focar no que realmente importa e a energia para fazer acontecer, independente de quem seja a pessoa que esteja aí te atrapalhando ou tentando. Esteja firme. 6h18.

0: Nova Brasil FM, Mascavo, cantando Asas aqui no nosso Nova Manhã. Antes ouvimos Amor de Índio, com Milton Nascimento. Agora 6h24, bom dia.
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3: O Ministério da Saúde anunciou a suspensão temporária da aplicação da vacina contra a dengue desenvolvida pelo Instituto Butantan. A medida de caráter estreitamente preventivo foi adotada para permitir uma investigação minuciosa de relatos de eventos adversos graves notificados após a imunização em municípios que integram o projeto piloto.
0: Estão sob análise técnica e científica dois óbitos e um terceiro caso considerado grave, além de 42 notificações de reações adversas. Até o momento, o Ministério da Saúde e a Agência Nacional de Vigilância Sanitária, a Anvisa, enfatizam que não há comprovação de relação causal direta entre o imunizante e as ocorrências investigadas.
3: Para a população, gente, as autoridades de saúde recomendam que pessoas vacinadas recentemente procurem atendimento médico imediato, caso manifestem os seguintes sintomas: febre, dor abdominal intensa e persistente, vômitos frequentes, tontura, sonolência excessiva, sangramentos espontâneos, irritabilidade ou sinais evidentes de desidratação. Piora geral no estado de saúde. O monitoramento segue em andamento por tempo indeterminado, até que os laudos periciais da Anvisa e do Comitê de Especialista sejam concluídos. 6h26.
0: Olha, e os cidadãos aracajuanos que têm direito à isenção do imposto predial e territorial urbano, o IPTU, para o ano de 2027, devem ficar atentos ao calendário. É que a Secretaria Municipal da Fazenda de Aracaju confirmou que o prazo final para fazer o pedido presencialmente termina no dia 30 desse mês.
3: A regra municipal divide os contribuintes em duas faixas principais do acordo com a avaliação financeira do patrimônio. Os proprietários de imóveis com um valor venal de até R$90 mil contam com isenção automática e não precisam adotar nenhuma providência. Por outro lado, quem possui imóvel avaliado entre R$90 mil e R$168 mil precisa obrigatoriamente formalizar o requerimento administrativo na sede da Secretaria da Fazenda de Aracaju.
0: Durante as próximas semanas, equipes técnicas da Senfaz vão atuar em regime de orientação no plantão fiscal para tirar as dúvidas e conferir papéis, evitando pendências na tramitação. Lembrando que, para dar entrada no pedido, o titular deve comparecer à sede da Secretaria de segunda a sexta-feira, das 8h às 16h, com os documentos de comprovação de renda e propriedade. 6h27.
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3: Saber a hora exata de insistir é inteligência. A saber o momento certo de recomeçar e mudar a rota é sabedoria. Respeite o tempo de amadurecimento de cada projeto e confie na constância do seu trabalho. 6h29, você ouve, Pra Ser Sincero, Marisa Monte.

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0: aqui na Nova Brasil FM com Marcelo Genesi e João Gomes. Antes teve Táxi Lunar com Mariana Aidar, 6h43.
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2: E claro, a partir de agora você já pode participar. O nosso WhatsApp está liberado para você interagir com a gente. Fique à vontade, tá? 811-1665. Mande a sua mensagem. Fique à vontade. Já mandou aquela foto para a gente? Ah, ainda não? Mande a mensagem. Oh, o sol está nublado ainda, viu, Jéssica? O céu, na verdade, né? Porque o sol ainda tá
0: o
2: tímido.
0: O sol também, que ele deve estar aí. Porque
2: ele tá aí.
0: As nuvens estão tomando conta.
2: Estão tomando espaço.
0: Atravessaram o sol nesse momento, nublado em Aracaju. E na sua cidade, como é que tá? Aproveita, manda no nosso WhatsApp. A gente adora quando recebe mensagem de moradores de outros municípios, né? Muribeca, que tá sempre aqui. Itabaiana. Enfim, vai mandando sua mensagem que a gente quer saber de onde você é também.
2: De onde você está nos ouvindo nessa manhã maravilhosa de terça-feira. 811-1665. Fique à vontade para participar. É, faz igual aqui, né, Jéssica? O Bosco, ele está no Santos Dumont, tá ouvindo a gente. Obrigado, viu, Bosco, pela sua interação aqui conosco.
0: Bom dia para você, Bosco. Bom dia também aqui para o José Renato, ele que é do centro de Aracaju, tá sempre, todos os dias, ouvindo o Nova Manhã.
2: Isso, quem mais tá com a gente aqui? Ó, bom dia, essa é a Camila, Jéssica. Camila Ramos tá mandando uma mensagem pra gente. Jéssica Laerte, estou levando as crianças para a escola agora, né? E passei para desejar uma ótima semana para vocês e para todos os ouvintes. Beijo para vocês aí, viu? Ela disse que quero também deixar um beijo muito especial para o meu filho, o Arthur Polonini, que está ouvindo a gente, né, Jéssica? Olha lá, ó. Ah, já amei quando Jéssica falou que lembrou de mim lá na maratona. Sou fã número um.
0: Camila! Um beijo pra você, garota. Já vi foto sua aqui hoje cedo no Instagram. Não sei se foi hoje ou se já tava programado, porque...
2: Ela acorda cedinho.
0: É, porque ela é empreendedora também, né? Na loja dela. Então, ó, um beijo pra você, maravilhosa. Um beijo pro seu filho, o Arthur Polonini. Que esse nome italiano, chiquérrimo. Tem mais aqui? Bom dia, o Mark Robert. Tá aqui também.
2: Mark Robert.
0: No bairro Atalaia, ouvindo o Nova Manhã. Bom dia, Jéssica Laerte. E ótima terça-feira pra vocês.
2: Ótima terça-feira. Ó, quem tá aqui também é o Anderson, tá aqui na capital sergipana. Bom dia, Jéssica Laerte. Passando pra desejar um dia abençoado pra todos nós.
0: Amém. Amém. É isso, terça-feira abençoada. 6h45.
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0: Atenção, tutores de pets e produtores rurais. Passa a valer, a partir de hoje, uma mudança importante no Código Penal que mexe direto com a saúde dos animais e a segurança das famílias. O exercício ilegal da medicina veterinária agora é crime no Brasil. E quem for pego atuando sem um registro profissional pode também pegar de até 2 anos de detenção.
2: Isso mesmo, a nova legislação altera o artigo 282 do Código Penal, colocando a medicina veterinária no mesmo patamar de fiscalização da medicina humana, da odontologia e também da farmácia. A punição de 6 meses a 2 anos de detenção vale mesmo que o falso profissional não cobre pelo serviço. O texto também endurece as regras em casos de tragédias. Se a atuação clandestina resultar em lesão ou morte do animal, o infrator vai responder também por crime ambiental.
0: E se uma pessoa for ferida ou morrer em decorrência do procedimento irregular, o falso veterinário responderá por lesão corporal ou homicídio. Uma pessoa, no caso, o animal, né? A regra vale ainda para profissionais da área que estejam suspensos ou que tiveram registro cancelado pelo Conselho de Veterinária e continuam clinicando de forma ilegal. 6h47.
2: Olha, as inscrições para a primeira edição da Corrida Trânsito Vivo, promovida pela Prefeitura de Aracaju, através da SMTT, serão abertas oficialmente amanhã, hein? A partir das 10 da manhã. Os interessados em garantir uma das 2.000 vagas devem realizar o cadastro exclusivamente pela internet, por meio da plataforma Brasil Corrida.
0: O O evento que traz o tema Corra para a Faixa acontece no dia 18 de julho, na Praia Formosa, e busca conscientizar a população diante do aumento de 60% dos índices de atropelamento na capital neste ano.
2: No momento da inscrição, os participantes vão poder escolher entre três modalidades de percurso: caminhada de 2,5 km ou corridas de 5 e 10 quilômetros. Todos os participantes que completarem a prova receberão medalhas e haverá entrega de troféus para os 5 primeiros colocados das categorias geral e PCD nas modalidades de corrida. 6h48.
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2: Olha, mais uma reflexão para você nessa terça-feira. Grandes resultados são a soma de pequenos esforços diários que ninguém vê. Faça o seu melhor no anonimato e deixe que o seu sucesso faça o barulho por você. 10 para as 7, bom dia.

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0: Nova Brasil FM, Isa, meu talismã. Antes ouvimos que é o Smith e Vitor Clay, 0 a 10. Agora 7 e 8, bom dia.
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2: E o nosso WhatsApp aqui disponível sempre pra você, ouvinte da Nova Brasil. Olha, anota aí, 799-811-1665. 799-811-1665 é pra onde você tem que mandar sua mensagem interagindo com a gente.
0: Fique à vontade.
2: Assim como estão fazendo os nossos ouvintes assíduos.
0: Sem mensagem. Bom dia, ligado no Nova Manhã, diretamente, sabe de onde, Jéssica? Poço Redondo. Olha a turma do Sertãozão participando com a gente. Poço Redondo, parabéns. Ele diz assim, ó, parabéns pelo excelente programa, levando informação e alegria aos ouvintes. Recebam o meu abraço carinhoso. Esse é Zé do Sertão, ele que é comunicador também, radialista lá em Poço Redondo.
2: Ah, um beijo pra você, querido colega de trabalho, tá aí já na labuta. Um abraço enorme, tá? Obrigada pela audiência. Ó, falei em Buribeca, tá aqui. Ó, passageiros, Tânia, Antônio, Dona Fátima, tudo com o Serginho, que é taxista.
0: Ah, tudo com o Serginho.
2: E eu acho que ele vem pra Aracaju, né? Todos os dias.
0: Sim, sim.
2: Ligado sempre na Nova Brasil, chegando em Aracaju. Venha com segurança.
0: Um abraço pra você, Serginho Taxista. Ó, mais uma mensagem aqui. Bom dia, Jéssica. Bom dia, Laerte. Esse é o Gilmar Nunes. Ele tá na Coroa do Meio, tá ouvindo a gente. Ele diz, manhã chuvosa, repertório maravilhoso. A combinação perfeita, viu?
2: O Alisson, motorista, também tá aqui?
0: Tá mandando mensagem pra gente.
3: Bora ouvir. Olá, Jéssica. Olá, Laerte. Bom dia, com Deus. Que Deus nos conceda um dia abençoado. Que é Alisson, motorista da

0: da Francisco Porto pela Pedro Valadares mesmo, você vai encontrar um trânsito lento, principalmente porque houve um acidente ali e a velocidade média agora é de 10 km por hora. Acredito eu que esse acidente seja ali nas imediações já da Praça da Imprensa, tô tentando identificar, mas se você estiver aí na via, já sabe que vai encontrar esse congestionamento, redobre a sua atenção.
1: Isso, vamos falar agora da João Ribeiro, né? A João Ribeiro, Jéssica, ontem me chamou a atenção, hoje está em 6 km por hora, sempre nesse horário assim de pico, horário que o pessoal vai pra escola, vai ao trabalho, sempre tem esse trânsito intenso. Ontem à noite teve o forró aqui na Rua São João, né? E sempre essa João Ribeiro, né? A Rua São João é interditada, lógico, mas sempre nessa João Ribeiro, devido a essa interdição ali da São João, o trânsito fica bastante intenso nessa região. Ontem mesmo estava um caos, a partir das 6 da noite, vai até umas 8 horas, um trânsito bem intenso. E ontem à noite não foi diferente, na segunda-feira do forró da São João, mas por uma boa causa, né?
0: Você foi lá, não?
1: Fui não, passei.
0: Muito bom.
1: Fui treinar e passei.
0: Tá bom, entendi. Dormiu cedo, né?
1: Dormi cedinho.
0: Deixa eu falar aqui da Avenida Jornalista Santos Santana, é aquela avenida próximo ao Parque Governador Augusto Franco. Ela é utilizada para quem vai para Paulo Barreto de Menezes ou para quem está buscando outras rotas ali pelos Jardins. E agora, a velocidade média é de 8 km por hora no sentido Avenida Beira-Mar. Atenção você que está aí próximo ao Parque Governador Augusto Franco, está indo para a Coroa do Meio ou sentido praias pela Paulo Barreto de Menezes, vai encontrar esse congestionamento. Porém, na Avenida Paulo Barreto de Menezes, na Beira-Mar, a gente tem um trânsito que está moderado para intenso, velocidade média de 12 km por hora, no sentido Ponte Godofredo Diniz.
1: Isso, vamos aqui para a Avenida João Rodrigues, aqui próxima à Ponte Construtor João Alves, né? Quem vem sentido Aracaju, Barra dos Coqueiros, Aracaju, pega já esse trânsito intenso ali na Avenida João Rodrigues, sentido centro, em 7 km por hora.
0: Para fechar aqui, Tancredo Neves. Tancredo Neves, que no sentido saída de Aracaju, está com uma velocidade média de 12 km por hora, na região da Zona Oeste. Mas se você estiver no sentido dia, o trânsito está um pouco melhor, velocidade média de 33 km por hora. Agora são 7 horas e 13 minutos.
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1: Agora 7h14, bom dia.

0: Nova Brasil FM, você ouviu Moça Bonita com Geraldo Azevedo. Antes teve Respeita Januário com Gilberto Gil. Agora 7h19.
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2: Olha, o Senac Sergipe está com inscrições para 679 vagas gratuitas em cursos de qualificação e aperfeiçoamento profissional através do programa Senac de Gratuidade. As oportunidades são em Aracaju, Nossa Senhora da Glória, Lagarto, Itabaiana e Tobias Barreto, com previsão de início das aulas para o próximo mês.
0: Os cursos são para atuação em diversos eixos do mercado, como administração, recursos humanos, informática, beleza, gastronomia, saúde e serviços. Os estudantes contemplados recebem isenção total da matrícula, material didático básico e certificação com validade nacional.
2: O programa PSG é destinado exclusivamente a candidatos de baixa renda. Para participar, é necessário ter renda familiar de até 2 salários mínimos e atender às exigências de idade mínima e escolaridade específicas de cada curso. As inscrições serão realizadas unicamente pela internet e o preenchimento das vagas ocorrerá por ordem de cadastro através do site psg.se.senac.br. Agora 7h20.
0: A gente segue falando de oportunidade. É que termina hoje o prazo de inscrição para o curso gratuito de eletricista de redes da Energisa Sergipe, voltado exclusivamente para o público feminino. O projeto oferece 12 vagas com o objetivo de ampliar a presença das mulheres no setor elétrico. As interessadas devem se cadastrar unicamente pelo site oficial de carreiras da empresa. Anota aí para você não perder essa oportunidade. Vou falar bem didaticamente, tá? O site é o seguinte: grupoenergisa.gupy.io. Vou falar de novo, tá? grupoenergisa.gupy.io. Filtrando a busca pelo estado de Sergipe, esta é uma iniciativa importante da Energisa.
2: A captação terá a duração de 6 meses, com aulas de segunda a sexta-feira, das 6 às 10 da noite. E para concorrer, as candidatas precisam cumprir os seguintes pré-requisitos: idade mínima de 18 anos, ensino médio completo, carteira nacional de habilitação na categoria B e disponibilidade para o horário noturno. A empresa reforça que todo o processo seletivo e o curso são 100% gratuitos. 7h22.
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0: A verdadeira dificuldade não está em aceitar novas ideias, mas escapar das antigas. 7h24, você ouve Gabriel Guerra, A Vida Tem Dessas Coisas.

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0: Nova Brasil FM Aracaju, ouvimos Erasmo Carlos, minha superstar. Antes, Flávio Ferrari, Carta Branca. Agora 7h41.
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3: Hora de assunto importante aqui na Nova Brasil. Olha, hoje nós vamos falar sobre um tema que interessa a todo empresário. Aumentar a lucratividade sem necessariamente aumentar as vendas? Para isso, recebemos o diretor da Marins Consultoria, empresa que vem se destacando por ajudar empresários a identificar oportunidades financeiras que muitas vezes passam despercebidas dentro do próprio negócio. Muito bom dia, Eliezer.
4: Bom dia, Jéssica. Bom dia, Laerte. Bom dia, Ana. Bom dia aos ouvintes da Rádio Nova Brasil, em todo o Brasil. Queria pedir aqui uma licença para homenagear a pessoa que faleceu essa noite, cofre da Gabi. Desculpa, ouvinte. Ele era baiano, foi para São Paulo. Na verdade, ele não era baiano, né? Ele era filho de baiano. Mas ele, se perguntasse, ele fazia questão de dizer que era baiano. E faleceu essa noite, né? Então, queria deixar aqui meus sentimentos para Dona Elaine, pro Dimas, pro meu tio Dani, pra minha tia Regiane e para você. Você foi um excelente neto. Excelente neto, peraí. E assim, ouvintes da Rádio Nova Brasil, Instagram, o mundo gira, a vida continua. Minha mamãezinha tá internada, outro dia ficou 70 dias. E como diz o ditado, palhaço tem que fazer rir. Então a gente, como empreendedor, tem que engolir as nossas lágrimas e tocar a vida pra frente, não é verdade? Então peço nesse momento desculpas.
3: Pode ficar.
4: Também sou ser humano. Mas já vamos falar agora já de economia tributária. Afinal são 55 anos, né? 20 anos a gente fazendo isso. A Marins Consultoria é isso, Jéssica. Porque muitas vezes a empresa quer aumentar o faturamento. 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
0: Isso, queremos agradecer a sua presença mais uma vez, Eliezer Marins. Obrigado, CEO da Marins Consultoria. A gente viu ele emocionado demais. Sim. E mesmo assim não deixou de vir o nosso programa, né, Jéssica? Receba o nosso abraço, você e a Gabi também.
3: Os nossos sentimentos,
0: os abraços aqui de todos que fazem a Nova Brasil. Eliezer, fala pra gente, o que é que a Marins ela faz exatamente pelo empresário?
4: Na verdade, Laerte, assim, como a gente acaba atuando numa... O que acontece? A Marins Consultoria não inventou a roda. Eu não tenho vergonha de falar isso. Nós nos baseamos pelas chamadas Big Four. Quem são as Big Four? É a Price, Deloitte, KPMG, Ernst & Young. São empresas que vão para Coca-Cola, que vão na Nestlé, que vão em grandes empresas que pagam a partir de 2 milhões e meio de impostos por mês e fazem os ajustes de auditoria para que essas empresas paguem menos impostos. Então, o que é que a Marins Consultoria faz? A mesma coisa. Só que, ao invés de fazer para aquele que paga 2 milhões, 3 milhões, já tivemos clientes que já pagaram nessa alçada, né? Já tivemos alguns clientes de 2 milhões, 1 milhão e pouco e tal. Mas o nosso público-alvo é o quê? É você, pequeno empresário, que está me vendo aí na internet agora, que paga 10 mil, 20 mil, 30 mil, 40 mil, 100 mil, 200 mil reais de imposto por mês. Essa é a questão da Marins Consultoria.
3: Eu estava aqui bem empresa nessa primeira chamada que a gente fez, falando do aumento da lucratividade sem necessariamente aumentar essas vendas, né? Às vezes a gente fica assim, como assim? A gente vai aumentar o lucro, mas não vai aumentar as vendas? É justamente a partir dessa atuação estratégica da Marins Consultoria.
4: Isso, você que gosta de fazer bastante analogia, veja só, é como se ele tem uma empresa, a pessoa tem uma empresa, fatura 100 mil, só que ela paga 20 mil de energia. Ela vai lá e coloca energia solar e passa a economizar 10 mil. Ela não aumentou o faturamento dela, concorda?
3: Uhum.
4: Mas só que ela o quê? Teve 10 mil de lucro. Então, na verdade, muitas vezes é mais importante você ter uma economia, porque ela é limpa, ela chega na sua mão, entendeu? Não é tributável, novamente, obviamente, não pode ser. Então é isso, eu usei aqui, viu, ouvintes da Nova Brasil, vocês da internet, que tem uma coisa que eu e a Jéssica, a gente se parece muito, a gente gosta de ficar fazendo analogia, né? Até porque vocês não têm obrigação aí de ficar sabendo de tudo, né? Só realmente do que é necessário.
0: Isso, e qual é a reclamação mais comum? Quando o pessoal, quando os empresários procuram a Marins Consultoria, procuram o Elias e toda a sua equipe, qual é a maior reclamação que cada empresário tem?
4: Rapaz, quando a gente estava lá na outra rádio, eles abriam, né, para os ouvintes falarem lá, né? Rapaz, assim, são várias. Mas o que eu achei, assim, mais triste, assim, sabe? É a coação, é tratar o eu não tô falando do estado de Sergipe não, tá, gente? Eu tô falando
0: geral.
4: Todos os órgãos de fiscalização. A coação, Laerte, eu acho que isso é uma covardia. Porque, por exemplo, eu não canso de citar o depósito lá de Nossa Senhora do Socorro, que a mulher recebeu 2 milhões de reais, Ana. 2 milhões de reais. E ela falou, acabou com minha vida, acabou minha empresa, vou ter que fechar as portas aqui e sumir. E eu fui lá, Maurílio, quero mandar um abraço pro Maurílio da Cefaz aqui de Sergipe, que me atendeu sempre com toda a educação do mundo. E levei lá para ele e vi cada erro, porque é importante a gente dizer, dá um Google, vê quanto que a Receita Federal erra. A Receita Federal recebe mais de 80 trilhões de prejuízo todo ano com ações, porque todo mundo erra. As pessoas têm mania, Laerte. A pessoa se sente coagida ali, né? Primeiro, se sente um bandido. Poxa, né? Quem, né? Então, assim, erra. A principal reclamação é essa. É a austeridade para uma pessoa que é um empresário. Ele pode estar errando de não estar pagando um determinado imposto, mas por causa disso ele é bandido? Acorda ali, 5 horas da manhã, 6 horas da manhã, muitas vezes seu ponto já está aberto e tal. Essa é a principal.
0: Às vezes por falta de conhecimento?
4: Demais. Você quer ver agora? Vou falar uma coisa que você da internet não sabe. Setembro, agosto, setembro vai ser um inferno. Se prepare. Passou junho, passou julho, agosto e setembro não vai ter contador, não vai ter advogado no Brasil. A opinião minha, que data até hoje? 9 de junho de 2026. A opinião minha, do Eliezer Marins, igual eu dei opinião lá no Impostômetro 2017. A opinião minha, esse prazo vai mudar. Porque, Laerte, falei aqui, a Jéssica lembra, que aquele prazo que o empresário tinha de até 31 de janeiro para poder fazer sua escolha, e ali ele tinha um ano dele fechado, podia ver essa questão, e agora não, agora em setembro. E como é que a gente vai fazer, gente? Não tem tempo, não tem profissional para isso, mas a lei obriga. Agora, o que era em 31 de janeiro, agora em setembro.
3: Eliezer, quando uma empresa consegue fazer essas economias que você pontua, né, esses ganhos financeiros através de um pensamento melhor a respeito dos tributos, isso impacta apenas no empresário? Tem outros reflexos também que a gente pode obter?
4: Tem, e quem faz muito isso é o Luciano Hang, dono da Havan. os funcionários dele, eles ganham, chegam a ganhar 14º, porque ele consegue fazer uma economia tributária. É óbvio que nós estamos falando de uma grande empresa que tem lá vários advogados dentro e que você, pequeno empresário, não tem, mas que pode se valer da Marins Consultoria para poder ter os mesmos benefícios, Jéssica. Às vezes um empresário pequeno fala assim: ah, empresário grande só que ganha, ah, só empresário grande que isso, ah, só empresário grande que aquilo. Não, o culpado é você, que não vai buscar informação. A informação está aí. 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Ninguém pode reclamar do Lula por causa disso. Repito, ninguém pode reclamar do Lula por conta disso. A questão de conhecimento está aí.
0: Isso, Eliezer, você sempre costuma dizer aqui nas nossas conversas, entrevistas, que as empresas, tem empresas perdendo dinheiro todos os meses sem perceber. Isso realmente acontece na prática?
4: Acontece, porque quando emite a nota fiscal lá, né, então já vai lá os valores de impostos. E é porque vocês aqui são da área da comunicação. Então, quando vocês assistem algum programa, vê alguma coisa, vocês detectam alguns erros que às vezes a gente nem vê, né?
3: Sim.
4: E no dia a dia eu vejo isso, nota fiscal errada. Engraçado, nota fiscal de lugar que fatura aí, sei lá, por exemplo, posto de combustível, que a gente pegou aquela nota fiscal errada, não fatura menos de 2 milhões de reais por mês.
0: E tem como pagar menos impostos assim, menos tributos, dentro da lei, né?
4: É isso. O empresário Luciano Hang, Adib, Magazine Luiza. Gente, eu fiz uma reportagem em frente à Marisa. A Marisa, viu, Jéssica, sobre aquele assunto que a gente conversou semana passada, sobre crédito de imposto. A Marisa, em 2020, 2000 e pouco, coloca aí, editor, vendeu 200 milhões de créditos tributários. 200 milhões de créditos tributários. E ela se soergueu, tá aí de pé, graças a Deus, por isso. Tem como. Agora, veja só. Tem uma grande... uma coisa aqui, ninguém na internet fala pra você e também do ouvinte da Nova Brasil. É diferente Brasil e Estados Unidos. Nos Estados Unidos, Leste, se você... O IRF, né? Se você pagar a sua imposto a mais, você recebe um cheque. No seu nome, lá pode mandar cheque por correio. No seu nome, com os valores de dólares, você pagou a mais. Aqui no Brasil, não. A Receita Federal não faz isso. Ela não manda para você o imposto que você pagou a mais. Agora pague um real a menos. Eu tô falando sério, tô falando dentro da lei. Se você pagar a DAF, a DAS, um real a menos, sabe qual é o mínimo que você tem que pagar para poder ficar de acordo?
3: Quanto?
4: R$10. Isso eu tô falando na lei, pode dar Google aí à vontade. É o Brasil, gente.
3: Eliezer Marins, advogado, consultor tributário da CEO Marins Consultoria, participou aqui com a gente. É sempre muito importante quando vocês vêm aqui esclarecer esses assuntos. Estou vendo que tem uma caixa bem
0: bonita.
3: Tem
0: uma caixa bonita, inclusive é forrozeiro, estava curtindo um arraiado pouco.
4: Olha, gente, isso aqui era para a doutora Gabriele fazer, ó. Mas, gente, quero deixar a minha revolta de hoje. Eu acho que eu quero deixar a minha revolta de todo dia para ver se você, empresário, se mexe, se revolta. Sabe quanto que custa isso aqui, Jéssica?
3: Quanto?
4: No Brasil, R$ 7.500. Ajuda em produção, é isso mesmo? R$ 7.500. Quanto que a gente pagou nesse perfume?
5: $300.
4: Ou seja, nós chegamos a pagar R$1.700, não é isso?
0: $300.
4: 5 vezes 3, 15, não é isso?
3: Para você que está aí do outro lado, Elias, está com um perfume lindo, maravilhoso, importado.
0: Que só a embalagem custou 80%.
3: Isso.
4: Banhada a ouro aqui. Então, a minha revolta de ouro, ó, aqui eu posso fazer isso aqui, ó, já que eu paguei R$1.800, posso fazer isso aqui agora. Você, meu amigo brasileiro, tá na hora de você abrir o olho. Não é questão de governo, não, viu? Eu tô falando de imposto. Tá na hora de você se revoltar, tá ok? economize dentro da lei. Muito obrigado, ouvinte da Rádio Nova Brasil. Desculpa o choro no início.
3: Não, fique à vontade. A sensibilidade, ela nos humaniza, né? Esses momentos nos humanizam, que a gente esquece às vezes que a gente pode se emocionar, se impactar com os desafios da vida, mas acontece. E paralelo a tantas coisas boas que acontecem nas nossas vidas, acontecem as ruins e a gente tem que estar ali equilibrando tudo. Mas eu desejo que vocês consigam lidar com esses momentos desafiadores da melhor forma possível.
4: Não é fácil, minha mãe está internada e é o seguinte, o barco, o palhaço tem que fazer o circo sorrir.
0: Vida que segue, né?
4: Vida que segue, nós estamos trabalhando normal, obviamente temos uma equipe por trás, mas estamos trabalhando e com fé em Deus eu acho que essa semana que eu vou ver minha mãezinha de novo. Né, mas né, achando que ela vai morrer não, em nome de Jesus Cristo,
3: ela vai viver. Ficar bem.
4: Mas pra poder dar uma força pra ela, uma fé. Obrigado, ouvintes, viu? Mais uma vez, muito obrigado.
0: E rapidinho, fala as redes sociais da Marins.
4: Pronto, eliezer com z.marins, tanto no Instagram quanto no TikTok. E o site é marinsconsultoria.com.br. Muito obrigado, gente.
3: A gente que agradece. Bom dia pra todos vocês. Gabi, bom dia pra você também. E Ana, que tá aqui, Ana Passos.
0: Agora 7h57. Tem música, Jéssica? Tem Djavan?
3: Djavan, sim.

0: Avance aqui na Nova Brasil FM, o Nova Manhã chegando ao fim no dia de hoje.
1: Com música boa, já vai, música linda, viu? Toca aqui na Mais Que Moderna Brasileira.
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1: Isso, Jéssica, um abraço pra você. Finzinho do nosso programa Nova Manhã de hoje, terça-feira. Obrigado pela sua parceria mais uma vez, tá?
0: Obrigada pela parceria. Pedro, obrigada pela parceria também. Um beijo enorme pra você, ouvinte. Amanhã a gente segue junto aqui na Nova Brasil, a Mais Que Moderna Brasileira. Tchau.
1: Pra fechar, tem Skank, Jack Tequila.

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0: Nova Brasil FM, 8:30.
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6: Nova Brasil FM, 8:37.
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0: Nova Brasil e os Paralamas do Sucesso com Djavan, Uma Brasileira, 9:18.
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5: 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Informa a temperatura. 26 graus.
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6: De volta com Tuia e Ana Vilela, linda juventude.

0: Nova Brasil e os Titãs Comida, 9h39. 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
2: Caros e caras ouvintes da Nova Brasil, hoje eu vou falar sobre um mercado ainda pouco explorado no Brasil, mas que tem muito a crescer, que são os mercados de ETFs, os fundos de índice. Esses ETFs, eles são investimentos muito baratos para o investidor que pode investir numa carteira diversificada, porque ele acompanha um índice formado por algum player do mercado. Pode ser um índice de bolsa, um índice de renda fixa. Enfim, você já tem uma carteira diversificada e a um preço muito baixo. Nos Estados Unidos, 60% do mercado movimentado na indústria de fundos já é de fundos de índice, de ETFs. E um deles, o ETF da Vanguard, que está ligado ao S&P, o principal índice da bolsa americana, ele atingiu a incrível marca de US$ 1 trilhão na última semana. Então, um investimento muito popular por lá, e aqui no Brasil está perto de 1% da indústria de fundo, mas tem muito a crescer. E aí, você conhecia já os ETFs?
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14: Nova Brasil FM, 9h43.
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0: JQuest Amor Maior.

0: Brasil e o som do Léo Jaime, preciso dizer que te amo.
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0: Nasci pra Bailar foi lançada em 1982 como faixa título do álbum de Nara Leão. Essa é uma obra-prima nascida da parceria entre Paulo André e João Donato, feita sob medida para a sensibilidade de Nara Leão. A faixa é o reflexo perfeito da versatilidade de Nara nos anos 80, ou seja, uma mistura elegante de ritmos e arranjos cheios de balanço com a sua interpretação sutil, delicada e intimista. E esse é o som que a gente relembra agora no Arquivo Nova Brasil, Nara Leão, Nasci pra Bailar.

0: Aqui do arquivo Nova Brasil, Nara Leão, Nasci Pra Bailar.
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0: Estou chegando com atualizações do noticiário nesta manhã de terça-feira. O Ministério da Saúde ainda não tem prazo para concluir a investigação sobre a vacina da dengue do Butantan. A aplicação foi suspensa de forma preventiva após notificações de reações adversas. Foram mais de 500 mil doses aplicadas entre janeiro e maio. A pasta afirma que ainda não há confirmação de relação entre a vacina e os casos investigados. A suspensão não afeta a vacina contra a dengue já oferecida pelo SUS para crianças e adolescentes. E o presidente do BRB, Nelson Antônio de Souza, vai hoje ao Senado para explicar as negociações do Banco Público com o Banco Master. A audiência vai ser na Comissão de Assuntos Econômicos, daqui a pouco, às 10 da manhã. A reunião faz parte da atuação do Senado para acompanhar as apurações sobre as fraudes envolvendo o Banco Master. 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Faltando um para as 10.
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2: Da catapora ao herpes zoster. Durante a infância, muitas pessoas entram em contato com o vírus da catapora. Depois da infecção, o organismo controla o vírus, mas ele não é eliminado totalmente do corpo. Com a idade e o enfraquecimento do sistema imunológico, o vírus pode ser reativado e provocar o herpes zoster, que também é contagioso. Os principais sintomas são dores intensas, vermelhidão na pele e bolhas com líquido transparente, geralmente na região do tórax, pescoço e costas. Ao perceber os sintomas, é importante procurar um médico o quanto antes.
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0: Essa é do álbum O Samba Poconé de 96, Skank, é uma partida de futebol. 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

0: lado do açaí da Adélia Franco.
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6: Nova Brasil FM, 10h22.
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13: Paulo Miklos, o sal da terra.

0: Nova Brasil FM, Gilsons, várias queixas, 10h36, bom dia. 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
3: 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Informa a temperatura. 27 graus.
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0: Nova Brasil e Ivete Sangalo, Não Precisa Mudar.
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0: Vamos relembrar mais um clássico da nossa música, agora com Avo Rai. Essa é uma obra-prima que consolidou a assinatura mitológica e visceral de Zé Ramalho lá em 1978, em seu primeiro álbum solo. A canção nasceu de uma viagem espiritual e de uma profunda homenagem ao avô do cantor, que o criou como um verdadeiro pai. Zé Ramalho mistura as palavras avô e pai, criando um hino sobre ancestralidade, destino e gratidão. Ao longo dos anos, essa poesia ganhou novas texturas, incluindo a clássica versão intimista do álbum Zé Ramalho Canta Seus Sucessos, versões acústicas. A gente ouve essa aqui agora, Zé Ramalho, Avo Rai.

0: Avohai.
1: Nova Brasil e Zé Ramalho, Avohai.
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1: O Senado deve analisar hoje, a partir das 14h, o projeto de lei complementar que permite a concessão de isenção do imposto sobre serviços às empresas envolvidas na organização e realização da Copa do Mundo Feminina da FIFA 2027. A medida não cria automaticamente o benefício, mas estabelece uma base legal para que os municípios decidam, por meio da legislação própria, se vão ou não adotar a desoneração. E 6 pessoas foram presas após tentarem invadir o prédio da administração central da USP na noite de ontem. Pessoas encapuzadas, munidas de paus e cacetetes, entraram no prédio e agrediram os seguranças, inclusive disparando rojões e fogos de artifício contra eles. A polícia militar foi acionada e logo em seguida retirou os invasores e liberou as portarias do prédio. 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Faltando 3 minutos para as 11, eu, Cláudia Nakazato, estou indo embora. Volto amanhã a partir das 6h. Quem já está por aqui é a Luciana Camasmi para te fazer companhia até as 16h. Um beijo para você e até amanhã. Tchau.
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3: Nova Brasil FM, 11 horas.
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Agora 11 horas e 1 minuto. Ótimo dia para você. Eu sou Luciana Camasmi, tô aqui te acompanhando ao longo das férias da Ana Pellicer e você tá sintonizado na Nova Brasil FM. Você pode acompanhar a gente pelo aplicativo e no site novabrasil.com. Essa é a Nova Brasil FM, uma empresa do Grupo Tati. Você ouve Marisa Monte.

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15: Nova Brasil FM, 11:19.
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0: Nova Brasil, agora são 11h30.
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0: Lançado originalmente em 1960 pela dupla infalível Evaldo Gouveia e Jair Amorim, Alguém Me Disse ganhou uma roupagem totalmente nova e sofisticada na voz inconfundível de Gal Costa, no álbum Plural, de 1990. A canção, que é um verdadeiro tratado sobre a dor de um amor perdido e a desilusão amorosa, recebeu uma interpretação precisa e carregada de sentimento na voz de Gal. A gente ouve aqui no Arquivo Nova Brasil, Gal Costa, Alguém Me Disse.

0: Nova Brasil, som do Nando Reis, só posso dizer, 11:37.
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0: Fazendo oração ao tempo.
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0: A Justiça da Itália abriu uma investigação contra o ministro da Segurança Nacional de Israel, Itamar Ben-Gvir, por suspeitas de tortura e sequestro de ativistas internacionais ligados à flotilha que levava ajuda humanitária a Gaza. A apuração foi motivada por um vídeo divulgado pelo próprio ministro, no qual aparecem ativistas algemados e ajoelhados após serem detidos na costa israelense. E tem seleção brasileira brilhando. A equipe do vôlei feminino encerrou a primeira semana da Liga das Nações com 4 vitórias seguidas e uma vitória por 3-2 sobre a Itália, que estava invicta havia 39 partidas. O jogo foi disputado em Brasília. Agora a equipe comandada por José Roberto Guimarães segue para Ankara, na Turquia, onde enfrenta França, Bélgica, China e Alemanha entre os dias 17 e 21 de junho, pela segunda etapa da competição. 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Agora faltam 3 minutos para o meio-dia. 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
3: Nova Brasil, mais que moderna, brasileira, meio-dia e dois, ótima tarde pra você. Nessa edição do Sob Medida, a gente ouve Milton Nascimento, tem Adriana Calcanhoto e agora Marina Lima, Pessoa.

Nova Brasil e Adriana Calcanhotto, Inverno. Antes ouvimos Wilson Sideral fazendo sua versão para De Volta pro Aconchego. 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Agora 12:20, aqui no Sob Medida, a gente curte Alma Jane.

0: Nova Brasil, essa foi Vânia Abreu, As Quatro Estações. Antes teve Skank, Balada do Amor Inabalável.
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0: Lançada em 1983 no álbum A Idade da Luz, Todo Azul do Mar é um dos maiores hinos da trajetória do 14 Bis, uma daquelas canções que parecem flutuar no rádio. Fruto da parceria genial entre Flávio Venturini e o poeta Ronaldo Bastos, a música se destaca por sua melodia envolvente, harmonias vocais impecáveis e uma letra profundamente contemplativa. É uma ode ao amor, à imensidão dos sentimentos e à sensibilidade lírica que transformou o Grupo Mineiro em um patrimônio da nossa música. No Arquivo Nova Brasil, a gente ouve 14 Bis, Todo Azul do Mar.

0: Fazer o som do Barão Vermelho por você para encerrar essa edição do Sob Medida. Agora faltam 2 minutos para uma.
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0: Nova Brasil, 1:11.
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0: Lançada em 1983 no álbum Ligação, Pedacinhos, Bye Bye So Long consolidou-se como uma das baladas mais refinadas e aplaudidas do repertório de Guilherme Arantes. Misturando perfeitamente o pop brasileiro com uma pulsação marcante de black music, a faixa traz uma letra realista sobre o fim de um ciclo. Curiosamente, essa canção havia sido oferecida para Vanusa ainda em 1975, mas acabou sendo recusada e ficou de fora do disco dela. O destino guardou essa pérola para a voz e a sensibilidade do próprio mestre. A gente ouve então Guilherme Arantes, Pedacinhos.

0: Nova Brasil, esse foi Gilberto Gil com a versão acústica de Aquele Abraço. 1:19.
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1: Nova Brasil FM, 1:22.

0: Brasil, esse foi Djavan, Nem Um Dia. Antes, ouvimos a parceria de Ney Matogrosso e Chico Buarque, Até o Fim. 1h37.
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7: Nova Brasil FM, 1h40.
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0: Nova Brasil, 1h48.
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0: Nova Brasil, esse foi Celso Fonseca, Você Não Entende Nada. Antes ouvimos a parceria de Nando Reis e Marisa Monte, Pra Você Guardei o Amor.
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0: O diretor do Instituto Butantan, infectologista Esper Calas, afirmou que as pessoas vacinadas contra a dengue há mais de 21 dias podem ficar tranquilas. A declaração foi dada após a suspensão temporária da vacina Butantan DV pelo Ministério da Saúde, que investiga 42 casos de reações adversas graves registrados entre cerca de 500 mil pessoas que foram imunizadas. Segundo Calas, a medida é preventiva e faz parte dos protocolos de segurança adotados pelo sistema de farmacovigilância. E mudando de assunto, o Teatro Municipal do Rio de Janeiro recebe nesta quarta-feira a 33ª edição do Prêmio BTG Pactual da Música Brasileira, uma das mais importantes premiações do país. Neste ano, a cerimônia homenageia o cantor e compositor Cazuza e vai reconhecer os destaques da produção musical nacional em 18 categorias. A premiação reúne artistas de diferentes gêneros e vai ser transmitida ao vivo pelo canal oficial do evento no YouTube e também pelas redes sociais da organização. 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Agora falta um minuto para as duas.
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3: Nova Brasil FM, 2:04.

Boa tarde, tudo bem? A partir de agora estou aqui fazendo companhia a você nos 93.5 da Nova Brasil, mais que moderna, brasileira, Jairo de Andrade. Agora são 2:05, a gente começa hoje com Ana Carolina. Eu que não sei qual...

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Rita Lee. Aqui na Nova Brasil FM, Reza. 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

0: 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São 2:20 agora.
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0: Kid Abelha na Nova Brasil, Peito Aberto. 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Nova Brasil, mais que moderna, brasileira, agora são 2h40.
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1: Nova Brasil FM, 2:46.

0: Pra gente fechar a hora aqui na Nova Brasil, Jorge Vecilo e Djavan.
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0: As inscrições para a primeira edição da Corrida Trânsito Vivo, promovido pela Prefeitura de Aracaju através da SMTT, serão abertas oficialmente amanhã, a partir das 10 horas da manhã. Os interessados em garantir uma das 2.000 vagas devem realizar o cadastro exclusivamente pela internet por meio da plataforma Brasil Corrida. O evento, que traz o tema Corra para a Faixa, acontece no dia 18 de julho na Praia Formosa e busca conscientizar a população diante do aumento de 60% nos índices de atropelamento na capital sergipana este ano. No momento da inscrição, os participantes vão poder escolher entre 3 modalidades de percurso: caminhada de 2,5 quilômetros ou corrida de 5 e 10 quilômetros. Todos os participantes que completarem a prova receberão medalhas e haverá entrega de troféus para os 5 primeiros colocados das categorias geral e PCD nas modalidades de corrida. Nova Brasil, mais que moderna, brasileira, faltando 1 minuto para as 3 da tarde. 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
1: Nova Brasil FM, 3 e 4.
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Barão Vermelho e Frejá aqui na Nova Brasil FM. Maior abandonado. 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

0: 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São 3 horas, 21 minutos agora.
1: 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Informa a temperatura. 26 graus.
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0: Amanhã, Ana Vilela e Raí, aqui na Nova Brasil FM, mais que moderna brasileira. 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Nova Brasil, agora são 3 horas, 40 minutos.
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7: Nova Brasil FM, 3h44.
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0: Fechando a hora aqui na Nova Brasil FM, Milton Nascimento, Caçador de Mim. Daqui a pouco a gente já começa o Sob Medida, uma hora só de música na nossa programação. Aguarda só um instantinho.
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0: O SENAC Sergipe está com inscrições para 679 vagas gratuitas em cursos de qualificação e aperfeiçoamento profissional, através do programa SENAC de Gratuidade. As oportunidades são para Aracaju, Nossa Senhora da Glória, Lagarto, Itabaiana e Tobias Barreto, e com previsão de início das aulas para o próximo mês. Os cursos são para atuação em diversos eixos do mercado, como administração, recursos humanos, informática, beleza, gastronomia, saúde e serviços. Os estudantes contemplados recebem isenção total da matrícula, material didático básico e certificação com qualidade nacional. O programa PSG é destinado exclusivamente a candidatos de baixa renda e, para participar, é necessário ter renda familiar de até 2 salários mínimos e atender às exigências de idade mínima e escolaridade específicas de cada curso. As inscrições são realizadas unicamente pela internet e o preenchimento das vagas ocorrerá por ordem de cadastro através do site psg.se.senac.br. 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Agora são 4 horas e 1 minuto.
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3: Mais que moderna brasileira, a partir de agora a gente começa o nosso Sob Medida, uma hora só de músicas aqui na nossa programação. E nessa hora a gente vai ouvir Legião Urbana, Adriana Calcanhoto, Maria Gadu, Vitor Clay. Para começar, tem os Engenheiros do Havaí.

Adriana Calcanhoto, seu pensamento aqui no Sob Medida, uma hora só de músicas na Nova Brasil FM. 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Agora são 4:30 da tarde, a gente continua aqui com o nosso Sob Medida, uma hora só de músicas agora com Legião Urbana. Música.

0: Camila, nenhum de nós aqui pra gente ir fechando o nosso Sob Medida de hoje. Foi uma hora só de músicas. E aguarde a próxima edição aqui na Nova Brasil FM, a qualquer momento na nossa programação, tá bom?
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0: Olha, em meio a tantas festas, celebrações das nossas tradições juninas, mas também aos tristes e alarmantes números de acidentes automobilísticos na capital e interior de Sergipe, um alerta vermelho segue aceso no Centro de Hemoterapia de Sergipe, o EMOSE. É a redução no volume de doações voluntárias. Atualmente, o EMOSE aponta que os tipos sanguíneos A positivo, A negativo, AB negativo e O positivo estão com os estoques em estado crítico. A colaboração da população é considerada urgente para garantir que pacientes que dependem diariamente de transfusões, seja em tratamentos contínuos ou em atendimento de urgência e emergência, não tenham seus procedimentos interrompidos. Você pode se candidatar à doação de sangue. O cidadão precisa apresentar um documento oficial com foto, RG, CNH ou a carteira de trabalho e estar em boas condições de saúde, ter idade entre 16 e 69 anos e os menores de 18 anos precisam de autorização dos responsáveis e pesar acima de 50 quilos. Então, seja um doador, procure o EMOSE, aproveita aí as festas juninas, tá bom? Dá uma chegadinha lá, a doação salva vidas. Nova Brasil, mais que moderna, brasileira, são 5 horas, 2 minutos agora.
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2: Da catapora ao herpes zoster. 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Depois da infecção, o organismo controla o vírus, mas ele não é eliminado totalmente do corpo. Com a idade e o enfraquecimento do sistema imunológico, o vírus pode ser reativado e provocar o herpes zoster, que também é contagioso. Os principais sintomas são dores intensas, vermelhidão na pele e bolhas com líquido transparente, geralmente na região do tórax, pescoço e costas. Ao perceber os sintomas, é importante procurar um médico o quanto antes.
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12: Nova Brasil FM, 5 e 9.

Esse é o Felipe Cato aqui na Nova Brasil, 20 e poucos anos, foi sucesso com Fábio Júnior, né? E assim eu vou encerrando meu horário de hoje.

Lembrando a você que daqui a pouco, às 7 horas da noite, nós estaremos ao vivo do nosso estúdio Sanfonão, ao lado dos arcos da Orla de Atalaia, onde acontece o nosso São João, que é o nosso Parada Junina. Toda a equipe da Nova Brasil, João Arthur, Bruno Nós, Doug, Eric Cardoso, Luiz Wayne, ainda tem o Wendel participando com a gente. Todo mundo lá no Parada Junina, que começa hoje diretamente dos arcos da Orla de Atalaia. Vai ter muita informação sobre as festas que acontecem em Aracaju e região. Eu sou Jairo de Andrade, muito obrigado pela sua companhia, pela sua audiência. São 5 horas e 22 minutos. Daqui a pouquinho tem um Nova Brasil em campo. Até amanhã.

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22: 5 horas e 29 minutos. Boa tarde para você ligado na Nova Brasil FM. Tá começando Nova Brasil em campo com pão de alhozinho. Resenha boa, tem pão de alhozinho, dá jogo e tem também camisa da seleção brasileira. É, rapaz. Quem está no YouTube, curtindo no youtube.com/Nova Brasil em campo, você já entrou lá no canal? youtube.com/Nova Brasil em campo e youtube.com/jornalismo Nova Brasil. Quem estiver participando pelo WhatsApp no 11 943 80 510, vai concorrer à camisa da seleção brasileira que está aqui na nossa tela. E para você que está no rádio, a camisa do Brasil para você curtir a Copa do Mundo torcendo pela seleção brasileira. A gente vai falar muito de seleção brasileira. com o Renan Teixeira, com o Celso Cardoso, com o Hugo Botelho, comigo o Eber Lima. Vamos até às 19h, com toda a equipe, com o Celcinho Roberto na mesa de som, Lucas Monteiro, Ricardo Simões, Gabriel Petraço, Cezinha Martins, na produção de Antônio Lima. A gente vai falar muito da seleção brasileira. Agora, 3 dias, né? Quarta, quinta, sexta e aí, sabadão, a estreia do Brasil contra Marrocos. E na quinta-feira, África do Sul e México, México e África do Sul no Estádio Azteca, reedição da abertura também da Copa do Mundo de 2010 na África, né? Quando os africanos receberam os mexicanos. Foi o jogo da abertura, né? Na época. E você participa conosco pelo WhatsApp, vai concorrer a essa bela camisa da seleção brasileira e, lógico, vai deixar a sua opinião. A enquete de hoje é a seguinte, já está lá na tela para quem está conosco. Quem você colocaria no time titular do Brasil no ataque? Hendrick ou Igor Thiago? Hendrick ou Igor Thiago no ataque, qual seria a sua opção? Quem você escolheria, né? Hendrick ou Igor Thiago? Deixa eu ver aqui, o povo já está participando aqui. Deixa eu ver como é que está no Jornalismo Nova Brasil e também no Nova Brasil em Campo. Quem você colocaria no ataque brasileiro? Quem um Ancelotti deveria colocar aqui, ó? Eu vou colocar aqui o Igor Thiago, contra a fase espetacular na Premier League. 17% só o Igor Thiago. No Jornalismo Nova Brasil, 33% só. Pessoal apostando no Hendrick, jogador que saiu do Verdão para a Europa, para o Real Madrid, depois jogou no Lille da França. 5h32, antes do Boa Noite do Renan, do Celso, do Hugo, vamos aos destaques do programa de hoje com Edson Rufino, Lucas Basílio, Felipe Camargo, Felipe Oliveira e Antônio Lima. Vamos lá.
3: Na seleção brasileira, um dos candidatos à vaga de titular depois da lesão de Wesley Ibanez é quem conversa com a imprensa, foge do assunto titularidade, mas admite preocupação com o excesso de gols sofridos nos últimos jogos.

0: um incêndio.
1: Desfalques de última hora, tanto na seleção da Suécia como também entre os holandeses, que seguem confiando no corintiano Memphis Depay para a conquista do título inédito da Copa do Mundo. São os destaques do Grupo F do Mundial de 26.
2: Espanha e França, duas das principais favoritas ao título da Copa do Mundo, no seu último amistoso preparatório para o Mundial, venceram e convenceram. Os espanhóis, ainda sem Lamine Yamal e Nico Williams, venceram o Peru por 3-1. E a equipe da França, também pelo mesmo resultado, com um show de Olise, vencem a equipe da Irlanda do Norte e vão para o Mundial com o pé direito.
3: A Argentina fará seu último amistoso antes da estreia na Copa do Mundo na noite de hoje. Vai enfrentar a Islândia e a promessa da comissão técnica é que Messi estará em campo. Inglaterra e Portugal, nessa reta final de preparação, realizam os últimos testes nesta quarta-feira.
4: Brasil! Portanto, aí os destaques do programa de hoje. E lógico, Renan Teixeira, Celso Cardoso e Hugo Botelho. Renan, boa tarde, Renan. E aí, quem você colocaria no ataque? Endrick ou Igor Thiago?
5: Boa tarde, Weber, Celso, Hugo, aos nossos ouvintes da Nova Brasil. Na enquete, né, sendo direto, eu colocaria hoje o Endrick para jogar. Mas eu acho que ele não vai colocar, não, nenhum dos dois. Eu acho que ele vai colocar o Matheus Cunha. Ele fez o teste num jogo, no primeiro lá, aqui no Brasil, contra o Panamá, contra o Egito. Eu acho que ele vai voltar o Matheus Cunha. A gente vai ter bastante tempo para debater. Eu gostaria da opinião dos amigos a respeito de uma nova, depois da saída do Wesley, né? E ele não tendo convocado um lateral de ofício, um debate sobre uma nova formação tática para a seleção brasileira. E que eu acho que era. Eu acho que
4: mas não vai mudar.
5: É completamente possível. Não, sim.
6: Eu acho que vai.
4: Vai mudar o esquema tático?
5: Vai.
4: Eu acho que não, hein, Celso? Ele falou que é o 4-4-2, ele não muda de jeito nenhum.
5: Só muda os nomes.
4: É.
5: O esquema tático,
4: esquema,
5: não.
4: O esquema ele não muda, ele falou em coletiva, né? Mas na sua opinião, Celso, em relação ao Endrick ou Igor Thiago, e a gente vai falar sobre o esquema tático, que eu não acredito que o italiano vai mudar, não.
7: Primeiramente, boa noite.
6: Boa noite, não.
4: Boa tarde.
6: A tarde já foi.
4: Tá, estabeleceu,
5: virou boa noite. Normalmente, o começo dos programas aqui é um pôr do sol bonito, tá clarinho ainda, agora nessa época do ano já tá escuro. Já.
6: Ontem o Veloso até registrou, fez uma foto muito legal com a gente aqui, pegando aqui ao fundo o pôr do sol, que hoje já se pôs faz tempo.
5: Então.
6: Boa noite.
5: De qualquer maneira, eu entendo que ele não vai colocar nenhum nem outro. Ele vai manter o esquema no começo. Com o Rafinha, Matheus Cunha, o Vinícius. Luiz Henrique e o Vinícius. Mas eu entendo que esse esquema não se sustenta. Por quê? Por causa da fragilidade que o meio-campo fica. Ele vai falar, vou ficar no 4-4-2? Assim, é que esse que ele fala que é 4-4-2 não é 4-4-2 nem aqui nem na China.
6: Você tem
5: quatro atacantes, mas você que acontece? Teoricamente você tem o Matheus Cunha ali fazendo o meio, ou aberto pelo lado esquerdo, o Rafinha fazendo o meio, o Luiz Henrique de um lado, o Vinícius Júnior de outro e o Matheus Cunha flutuando. Quando não tem a bola, vai Matheus Cunha pro lado esquerdo,
6: pra correr.
5: Vinícius pro lado direito, o Vinícius Júnior e Rafinha avançados. Tá, mas eles não têm capacidade de marcação. Então, eu vejo. Por isso que eu disse que vai mudar. Um meio campista entrando na seleção, que pode ser o Paquetá ou o Danilo. Eu faria opção pelo Danilo, mas acho que ele vai fazer pelo Paquetá. E colocaria um centroavante de ofício lá na frente, que para mim seria o Endrick. Então, para mim, eu iria de Endrick. Eu mudaria duas peças. Colocaria Endrick e colocaria o Danilo no meio.
4: Eu também colocaria o Danilo no meio, mas pelo que eu estou vendo aqui, a gente vai trazer.
5: E aí eu tiraria o Luiz Henrique e o Matheus Cunha.
4: E um esboço que a gente está vendo aqui é de que o Paquetá será titular no meio de campo. Hugo Botelho, boa tarde, Hugo. A sua opinião em relação a Igor Thiago ou Endrick?
6: Igor Thiago.
4: Por quê?
6: Porque eu acho que o Endrick pode entrar e mudar a história do jogo. Igor Thiago, se tiver que substituir o Endrick no decorrer de uma partida, vai ser mais complicado um pouco. Eles têm características diferentes. O Igor, apesar dele ter uma boa movimentação, ele é um jogador mais presente na área. o Endrick sai mais para os lados, busca mais ser opção para...
0: Mais versatilidade.
6: Mais rápido.
0: Sim.
6: Tanto cai pela direita como pela esquerda, com mais velocidade, se apresenta mais para o jogo, faz a diagonal, pisa na área. O Endrick é um jogadorzaço. Mas para começar a Copa do Mundo, eu acho que o Igor Thiago está mais pronto. Está mais pronto. O campeonato que o Endrick fez foi o campeonato francês.
4: Sim, só tem um. Só tem o Paris Saint-Germain.
6: E o Olympique Marseille meio.
4: É.
6: Então, o Igor Thiago ele já foi mais experimentado. Ele já teve uma prova de fogo mais contundente.
8: Para você ter
6: Eu colocaria o Igor Thiago. Agora, sobre o Paquetá, se tiver que colocar mais um jogador de meio campo, Casemiro e...
8: Bruno.
6: E o Bruno Guimarães, eu colocaria o Danilo e não o Paquetá.
8: Sim.
6: Porém, eu acho que ele vai com o Paquetá. É. Mas eu colocaria o Danilo. Eu gosto mais do Danilo do que do Paquetá. Nada contra o Paquetá, acho um grande jogador, tudo. Mas eu não consigo ver o Paquetá levando a seleção brasileira numa Copa do Mundo como aquele camisa 10. Que é a função que ele entrou no segundo tempo do...
4: Sim.
6: Não consigo ver o Paquetá 10 decidindo, ganhando jogo pro time do Brasil. Coisa que o Danilo já provou que faz.
4: Exato.
8: Para você ter rapidinho, para você ter o Endrick ou o Igor Thiago, você tem que ter um meia a mais.
4: É.
8: Se você não tiver um meia a mais, Danilo. Esquece.
4: Era o Danilo. Era o Danilo.
6: Na minha opinião, de repente você pode achar que é o Paquetá. O homem lá, o Carleto, tá achando que é o Paquetá também. Para mim, ele começa com o Paquetá.
4: E a gente vai trazer um esboço da seleção brasileira e nós vamos falar sobre isso daí. E eu também iria de Igor Thiago, cara. Eu acho que ele tem mais presença de área e o Brasil precisa desse cara de presença de área. E outra, tem muito peso essa temporada do Igor Thiago na Premier League, nessa temporada que ele fez lá.
6: Cara, a Premier League é muito pesada, muito pesada.
4: E o cara jogou no Brentford. Não é que
6: ele jogou no Figueirense da Inglaterra.
4: Exato, pô. O cara conseguiu 20 gols na temporada inglesa. É muita coisa, gente. Para um jogador, para um centroavante, isso é muito importante.
8: Ele foi artilheiro do campeonato inglês, pô.
4: Não, vice, né?
6: Vice.
4: O Haaland não conta.
6: O Haaland não conta. Fala de fazer gols, Weber. Deixa eu dar uma informação aqui. Toca aí, Celso. Toca aí.
4: O que foi?
6: Chegou a informação para mim aqui hoje no Campeonato Brasileiro Sub-17. O Cruzeiro venceu o Atlético por 3-1 com 3 gols do Tylon. Tylon com THY. Isso aí não tem dinheiro que paga. Eu já tô satisfeito.
4: Tá de sacanagem.
6: Só vou ficar aqui agora para comer o pão de alhozinho. Não vou opinar, vou falar mais nada.
4: E é o seguinte, então eu iria de Igor Thiago por essas questões, né? Pela fase que ele vem, com a fase que ele conquistou, né, os números que ele conquistou lá no campeonato inglês, e vejo mais como presença de área. Tudo isso que o Hugo falou é verdade, o Endrick se mobiliza mais, se movimenta mais e tal, mas eu acredito que a seleção precisa de um cara referência dentro da área. Pelo menos era isso que todo mundo falava em relação ao Pedro, né? Ah, o Pedro tem que ir.
6: Queria um cara de dentro da área.
4: É, exatamente. Esse outro cara, na minha visão, é o Igor Thiago. 5 horas e 41 minutos. Edson Rufino. Ó, tá bombando a mensagem do WhatsApp. 11 943 805 100. Mandou a mensagem com o seu nome. Eu sou o Weber Lima, moro no Lausanne Paulista e quero ganhar a camisa da seleção. E acho que deve ser o titular, o Igor Thiago. Mandou assim, ó, curtinho, já tá concorrendo. Sorteio da camisa na sexta-feira, na véspera da estreia do Brasil na Copa do Mundo contra Marrocos. E a gente vai agora com o nosso Edson Rufino, bombando o WhatsApp, bombando. Vamos com o Edson Rufino e, ou melhor, Felipe Camargo, rapaz, que Edson Rufino. Felipe Camargo com as informações da seleção brasileira. Tudo bem, Felipe?
9: Brasil! Fala, Weber, tudo bem? Um abraço a você, um abraço ao amigo ligado aqui no Nova Brasil em Campo. Vamos atualizar esta terça-feira da seleção brasileira, que treinou no período da tarde lá em Nova Jersey, mas com apenas 15 minutos para a imprensa poder acompanhar. Depois, treino fechado. Nós tivemos também a coletiva com Ibanez, que é zagueiro de origem, mas também pode ser utilizado como lateral direito. Aliás, o Ibanez é um dos candidatos a ser o substituto de Wesley, que foi cortado depois da lesão muscular diante do Egito no último amistoso antes da estreia na Copa do Mundo. Obviamente, o clima da coletiva nesta tarde nos Estados Unidos foi de apuração, de tentar tirar alguma informação do Ibanez, que disputa com o Danilo a vaga de titular da lateral direita para a estreia diante de Marrocos no próximo sábado às 19h, horário de Brasília. A pergunta que foi feita ao Ibanez logo de começo foi sobre o que a imprensa não vê depois que os portões são fechados, depois que os jornalistas são convidados a se retirar. Se o Ibanez podia contar um pouquinho desses bastidores, vamos ouvir o que diz o jogador brasileiro.
10: A gente tem vem trabalhando forte durante a semana, essa semana passada e a outra também, a gente vem trabalhando muito forte, dando o nosso melhor ali dentro do campo para chegar o mais pronto possível para esse jogo de estreia. E isso é o máximo que eu posso te falar, porque se eu fizer mais do que isso, dá ruim para mim depois.
9: O grande desafio daqueles que estão na cobertura da seleção brasileira é tentar descobrir quem será o substituto de Wesley para a estreia na Copa do Mundo diante de Marrocos. Danilo foi colocado no time logo que o Wesley, né, saiu machucado. Mas será que o Danilo será o titular? O Ibanez briga pela vaga. Pode ser zagueiro ou lateral direito. As perguntas foram sempre feitas de maneiras diferentes para tentar tirar do Ibanez uma resposta. Vamos ouvir numa delas, que o jogador deu risada porque percebeu que o circo estava armado para que ele pudesse cair ali, né, para poder entregar alguma coisa. Mas o jogador estava esperto, não deu muito certo.
10: Essa questão não depende de mim. É o que eu falei antes, independente da posição que for, eu me sinto pronto, seja de lateral, seja de zagueiro, seja onde for, eu estarei pronto para representar o meu país.
9: Ibanez também foi questionado em relação ao setor defensivo, que é o setor que ele atua. O Brasil vem de 3 vitórias consecutivas, venceu os 2 amistosos preparatórios visando aí a estreia agora na Copa do Mundo, mas o ataque está correspondendo, o setor defensivo tem deixado a desejar. O Brasil vem sofrendo gols nos últimos jogos. Nas 3 vitórias seguidas que o Brasil teve, foram gols tomados dos 3 jogos, e o Ibanez admite que há um encontro em relação a essa situação.
10: Sim, é uma questão que a gente sofreu alguns gols, mas a gente trabalha em cima disso também, a gente treina em cima disso também. É algo que a gente se cobra muito, algo que a gente tem uma cobrança, acho que até interior, entre a parte defensiva de cada um, e acaba que esse sofrer de gols um pouco incomoda a gente, sim, e a gente trabalha todos os dias o mais forte possível para que isso não aconteça. Pode acontecer dentro de um jogo, é normal, mas o mais interessante é a gente estar focado para que o depois disso, o que a gente vai fazer, entendeu?
9: Esse então, o Ibanez, que é um candidato aí a titular no próximo sábado pela lateral direita. O técnico Carlo Ancelotti, que ainda não tem Neymar treinando no gramado, ele que está em evolução, se recuperando da lesão na panturrilha. E o Brasil, que já tem o Ederson já na delegação, trabalhando com o elenco. E a seleção brasileira, que só vai ser oficialmente definida apenas no último treino, antes do confronto diante do Marrocos, Weber Lima.
4: Maravilha, Felipe Camargo aqui, ó, na tela, quem está pelo YouTube, ó, tem pão de alhozinho, vou servir agora a nossa turma aqui, abre aí, boa, boa, vamos lá, o pão de alhozinho, deixa eu pegar um aqui, enquanto vocês vão opinar em relação à escalação da seleção brasileira que eu vou passar,
11: é bom.
4: E esse é picante, hein, uma delícia,
11: é,
4: uma delícia.
11: Bom demais, mas não vai dar pra falar de
4: bom. É. Então é o seguinte,
11: aí eu já penso,
4: ó,
11: no quê? No pão de alhozinho picante.
4: É, ó, é o seguinte, enquanto o Renan vai comendo, o Celso Cardoso vai falar dessa convocação.
12: Deixa eu comer meu pão de alhozinho aqui.
4: É,
12: aqui.
4: Da escalação.
11: Você interrompido, então.
4: É, para a partida contra Marrocos. A gente sabe que o treino é fechado, mas tem muita gente que fica de bituca lá, fica olhando os trabalhos do Ancelotti, Celso. Pelo menos o que parece para o primeiro jogo, que o Brasil vai a campo com Alisson no gol, Danilo, A gente acabou de ouvir o Ibanez, né? E muita gente acreditando, por conta da força física do Ibanez, que ele seria o escolhido. Mas, pelo jeito, Danilo, Marquinhos, Gabriel Magalhães e Alexandro. Alexandro voltando. Casimiro, Bruno Guimarães, Paquetá, Rafinha, Vini Júnior e Matheus Cunha. Celso.
12: Eu até vejo sentido nessa escalação, muito embora a minha escalação seria diferente. Eu imaginei também que ele fosse começar com o Ibanez. Mas se vai estar jogando o Alexandro no lado esquerdo, provavelmente vai com o Danilo. Primeiro, o que pesa a favor do Danilo? Alguém pode falar assim, ah, mas o Danilo não está jogando, o Danilo é reserva no Flamengo e tal. Mas o Danilo, ele já foi lateral. Então, ele improvisa menos. O Ibanez é uma aposta.
13: Você falou que ninguém ia te cortar, vou te cortar. O Danilo, ele é lateral de ofício.
12: Então,
13: ele se transformou em zagueiro.
12: Mas ele conhece...
13: Não, não, eu tô só enaltecendo a sua observação. Isso. E ele é lateral, ele surgiu no América Mineiro como lateral. Depois ele foi puxado pra zaga.
12: E na Copa de 2022 com o Tite, chegou até a fazer o lado esquerdo.
13: Sim.
12: Chegou a fazer o lado esquerdo também. Então, a opção pelo Danilo é que ele não... O Danilo não vai descer. O Danilo, ele vai fazer o que faria o Militão, seria o cara ali...
4: Terceiro zagueiro.
12: Terceiro zagueiro. Porque aí ele pode liberar o Alexandre pelo lado esquerdo, que tem mais característica de...
4: Lateral, né?
12: Lateral ofensivo
4: do que o Douglas. É, o Douglas não passou no meio de campo contra o Egito.
12: Isso. E quando ele...
4: Mas por quê?
12: E quando ele coloca o Paquetá... Ele coloca o Paquetá justamente para dar esse reforço para o meio-campo, deixar o meio-campo menos vulnerável.
4: Sim.
12: Porque o Luiz Henrique, ele só vai voltar para recompor, mas ele não vai dar combate, ele não vai criar. Então ele coloca o Paquetá justamente e o Matheus Cunha pela movimentação. Ele já foi recuado para meia, já jogou como atacante. E se a coisa não funcionar, ele tira o Matheus Cunha e põe o centroavante de ofício. Mas me parece... Aí que está o detalhe. Eu imaginava que a seleção iria... Por que ele falia um 4-4-2? Não era. Era um 4-2-4. E agora a gente vai para um 4-3-3. Sem a bola, aí você tem um 4-4-2. É isso. Sem a bola, 4-4-2, mas com a bola, um 4-3-3.
13: Eu gosto do sistema de atacar em bloco, defender tijolinho. Ataca todo mundo, defende todo mundo, porque 4-2-4, 4-3-3, 4-4-2 é muito para minha cabeça. É muita loucura.
4: O ideal é isso, né, Hugo? Só que você tem que
13: Mas
4: falar
13: as peças,
4: com o Vinícius Júnior, né?
13: É.
4: Porque é inacreditável.
13: Rafinha. Como
4: tudo é armado pro Vinícius correr menos. Mas peraí, eu não vejo na França, eu vejo todo mundo passando a linha da bola, o Olise, o Dembélé, todo mundo passando a linha da bola. O Vinícius Júnior não pode passar a linha da bola?
13: Ontem eu assisti um pouquinho.
12: É estratégia. É estratégia para partir em velocidade num contra-ataque rápido.
13: Quando eu brinco falando em atacar em bloco, defender em tijolinho, é mais ou menos o que a França e a Espanha têm feito. Eles vão, empurram o adversário, botam pressão em cima do adversário até a finalização. Não foi gol, você pode olhar que eles recuam, fecham no meio campo atrás e deixam o adversário sair jogando.
4: Para gerar o espaço nas costas.
13: Para gerar o espaço. Isso me chama muita atenção. Sai do 4-4-2, do 4-2-4, do 3-5-2, sai de tudo isso, é um conjunto. Eu acho isso muito interessante. Sobre o Danilo, só quero fazer uma observação. Foi a primeira convocação. E por quê? Porque ele era versátil. Atuava como zagueiro, é líder e atua como lateral. Sim. Aí o lateral, que seria o titular, se contunde. Quem tem que assumir a condição de lateral? É o Danilo. O Wesley se contundiu.
4: O que o lateral, na verdade, seria o Militão. Ele se contunde.
13: Aí o Wesley.
4: Se contunde.
13: Tem que ser o Danilo. Ele tem que ser coerente. Se ele deixar o Danilo de fora e colocar o Ibanez, espera aí, mas por que você levou o Danilo?
12: Igual o Daniel Alves na última Copa.
4: Isso por coerência, né?
12: Claro.
4: E talvez durante a Copa, dependendo do rendimento do Danilo. E
12: só para te dar mais um elemento no seu comentário, Renan, se você achar que faz sentido, porque o Vinícius Júnior, ele já está prevendo que o Marrocos, no jogo de estreia, vai fazer pressão alta como fez com a Noruega. Fazer muita pressão.
4: Que é o início, né? O início do jogo de Marrocos foi assim.
12: Então, ele tendo o Vinícius Júnior mais solto, nessa bola esticada para ele vai no contra-ataque e pode resolver. É a minha estratégia.
4: Porque a gente, quando vai analisar o adversário e analisando o Marrocos, a gente pensa assim, o lateral dos caras tem que estar preocupado com os nossos jogadores. No caso de Marrocos, a gente tá falando do melhor lateral direito do mundo.
12: Hakimi.
4: Hakimi.
12: e com capacidade, na minha visão, Weber, de ganhar jogo. Ele faz isso pelo PSG várias vezes. Então,
14: mas o joga... espaço também, né?
12: Hã?
14: Mas deixa espaço também, né?
12: Automaticamente, naturalmente, deixa espaço. Mas o jogador que ocupar aquele lado no momento do 4-4-2, porque o Ancelotti falou isso, sem a bola, vai formar ali as duas linhas de quatro, não interessa quem esteja dentro do campo, só vai mudar os nomes. Mas as duas linhas de quatro vão estar formadas ali, quem estiver daquele lado, na segunda linha de quatro, por aquele lado esquerdo, vai ter que ter muita atenção com relação ao Hakimi.
14: Vai ser o Matheus Cunha.
12: Eu acho que vai ser o Matheus Cunha.
14: Acho que vai ser o Matheus.
12: É o cara dos atacantes que tem mais disciplina tática.
14: Mais disciplina tática, tem força física, né? Ele é, ele é forte, ele tem...
13: Agora, Renan.
12: Senhor.
13: Senhor está no céu. É, amém nós todos. É o seguinte. E o Hakimi, ele vai tranquilo?
12: É,
13: ele então, vai sossegado? Ponto, sabendo que o Vinícius Júnior vai jogar ali do lado dele?
12: Não.
13: Porque eu tenho visto muita gente falando assim, olha aqui o time de Marrocos, o time de Marrocos. Eu queria saber o que, que lá em Marrocos eles estão falando.
12: Sim.
13: Poxa, nós vamos estrear contra a seleção brasileira, 3 pontos.
15: Não, esquece.
12: Não, e outra coisa
13: importante. Outra coisa. Minha, do Celso, sua, do Heber, de muitos ouvintes, é a seleção de Marrocos, a seleção... Gente... Se Marrocos for jogar para cima do time do Brasil, Marrocos toma 3.
15: Toma uma paulada. Toma uma paulada só nos contra-ataques.
13: A França joga para cima. Mata. A Espanha joga, Portugal joga. Hoje, talvez a Alemanha possa também se atrever a jogar para cima da seleção brasileira. Se outra seleção for fazer isso, ela vai tomar 2-3. Afinal de contas, nós temos o Rafinha, nós temos o Vinícius Júnior, temos o Matheus Cunha, temos o vice-artilheiro da Premier League. O João Pedro, que fez muitos gols pelo Chelsea, nem foi convocado. Olha o tamanho do jogador que ficou fora. Então, eu vejo por esse lado também. A gente tem uma preocupação excessiva com o adversário e acaba deixando um pouquinho de lado a nossa capacidade de vencer o jogo. É como se o Brasil fosse ganhar do Marrocos, seria uma novidade. O Brasil é favorito contra o Marrocos. Marrocos tem 3-4 jogadores. Tem um bom goleiro, um bom lateral direito.
14: Quero lembrar que o Brasil perdeu para o Marrocos, um jogo amistoso. Perdeu para Senegal.
13: Justo, perdeu para o Japão.
14: Perdeu para o Japão.
13: Mas não é preferível perder no período, no ciclo, do que perder agora?
14: Sim, mas eu acho que é um indicador de que a seleção brasileira não é aquilo que a gente se acostumou
15: com. Mas perdeu para Honduras também, Celso, antes da Copa de 2002.
12: E do ponto
15: de... foi lá e foi campeão. Eu acho que os jogos pré-Copa, eles não dizem muito o que vai acontecer na Copa do Mundo.
14: Contigo. Não, no início de um ciclo.
15: E outra, o Renan lembrou bem hoje, a gente estava fazendo o SBT Esportes Interior aqui, o Renan lembrou bem, sabe quem era o ataque de Marrocos? Rony e Yuri Alberto, pô. Aí é duro. Era Rony e Yuri Alberto.
12: Foi o primeiro jogo pós-eliminação da Copa.
15: Aí, Celso, como é que faz pra ganhar no Marrocos?
13: Aí não tem como defender.
14: Segue o jogo. Não vou nem falar nada.
13: Não, todo respeito que nos merece.
15: Não, agora...
13: O Yuri Alberto, como um ótimo jogador, tudo, cara bonito, com todo o respeito que ele merece, mas não dá, né?
15: Não dá.
13: A seleção é muito.
15: E outra coisa, o Renan ia falar um negócio, Renan, sobre o esquema tático aí que você queria dar uma solução ou dar uma sugestão a Carlo Ancelotti, mas antes vamos com algumas mensagens que tá bombando, arrebentando, galera, muito obrigado pela audiência, pelo carinho, o pessoal mandando a sua mensagem, cadê aqui o Weber, você querendo comparar a seleção com a de 2002, não dá, né? Não, aí é pior ainda, gente, aquela seleção de 2002 perdeu de Honduras. Você acreditaria se eu contasse isso pra você? Aquela seleção perdeu de Honduras. Essa daqui...
13: Aquela seleção, ela conseguiu chegar à Copa do Mundo jogando em São Luís, no Maranhão, a última partida contra a Venezuela, fora da Copa. Ela tinha que ganhar o jogo da Venezuela. Ganhou 3-0, o Luizão fez 2 gols.
15: Então...
14: Quero lembrar que aquela seleção tinha Ronaldinho Gaúcho.
15: Isso, então...
13: Mas saiu... Ela saiu do Brasil pra disputar a Copa do Mundo em baixa.
15: É.
13: Ninguém acreditava, como a de 94. Aliás, tem um levantamento que eu fiz, coisa da minha cabeça, que vale muito como parâmetro. Vamos colocar as Copas de 30, 34, 38 lá atrás, deixa lá. 50, o Brasil entrou como favorito na Copa do Mundo, por seu país sede. O Brasil já tinha um terceiro lugar, deixa eu colocar meu pão de alhozinho aqui. E o Brasil perdeu a Copa. Em 54... O Brasil entrou como favorito. O Brasil era respeitado, apesar de ter perdido a Copa de 50. Perdeu na Hungria. Para a Hungria. E ficou na semifinal, nas quartas de final. Em 58, o Brasil foi desacreditado e ganhou. Em 62, ele foi favorito e confirmou. Em 66, ele foi favorito, perdeu na primeira fase. Em 70, ele saiu daqui super desacreditado.
15: É, precisando convencer o Pelé de voltar para a seleção e tudo mais.
13: Conseguiu a classificação, venceu o Paraguai por 1-0 no Maracanã. Quase ficou fora da Copa, ganhou. Em 74, chegou como favorito, perdeu. Em 78, chegou como favorito, perdeu.
15: Em 82,
13: saiu desacreditado.
15: Um timaço.
13: Desacreditado. Ponta a ponta, Tele, era personagem do Jô Soares, era só crítica. Encantou, perdeu, mas encantou. Em 86, o Brasil chegou como favorito, perdeu. Em 90, ó, essa seleção...
14: Será um...
13: perdeu. Em 94, chegou como...
14: Desacreditada.
13: Ganhou. Em 98, chegou como... Favorito. Perdeu. Em 2002, chegou como...
14: Desacreditada.
13: Ganhou. Em 2006...
14: Super favorito. Super favorito.
13: Perdeu.
15: Em 2010, quadrado mágico 2006.
13: E aí, de 2006 pra cá, foi só tragédia, né?
15: Sim.
13: Então...
15: Não, mas com eliminatórias espetaculares, né?
13: É, então há um algo...
15: Campanhas maravilhosas.
13: Há algo muito interessante em tudo isso. Quando esse time ele vai desacreditado, parece que ele se supera. E quando ele vai como favorito a ganhar a Copa do Mundo, parece que ele entra numa zona de conforto e acaba decepcionando a todos.
14: Uma pressão, excessiva, uma pressão mental sobre os jogadores excessiva. O título é nosso, a responsabilidade muito grande de ganhar o título, o Brasil
13: está esperando. E aí não flui, né?
14: As coisas não andam.
15: É, e eu acho que nas últimas Copas, pelo menos, acho que na última, né? Que a França foi campeã e vice, mas se você trazer os outros campeões... Eles começaram a cair na primeira fase, né? O campeão de uma Copa chegava na outra, não passava nem da primeira fase.
14: Alemanha.
15: É, Alemanha e...
13: Espanha.
15: E a Espanha, né? Aconteceu isso. E a Itália, que foi uma das últimas a conquistar o título, não conseguiu mais classificar uma Copa do Mundo. Então, acho que tem muito disso, sim. Às vezes o cara chega muito favorito e acaba tropeçando nas próprias pernas. Ó, é o seguinte, 18 horas... Vamos aqui com. Vamos colocar aí, Celcinho, 5 mensagens pra gente ir pro break. Depois, na volta, mais mensagens do pessoal participando. Tem muita gente participando. Vamos lá.
16: Boa tarde, rapaziada. Boa tarde, Abelinho. Eu quero a minha camiseta do Brasil. Wilson, falando de São Paulo. Vai Corinthians. E vai Brasil.
17: Boa tarde, Weber Lima. Aqui é o Fernando Vilas Boas de Jundiaí, São Paulo, santista roxo. E eu quero ganhar a camisa da seleção brasileira. Ok? É, boa noite aí pra vocês.
15: Valeu.
17: Bom programa.
18: Boa tarde, Lima. O Hendrick é melhor. Luizão do Parque Perusco. Eu quero ganhar a camisa do Brasil, hein?
15: Tá concorrendo.
19: Boa noite, Weber Lima. Será que o Veloso comprou a camisa do Mundial lá, a blusa do Mundial?
15: Ah, o moletom?
19: Do Mundial dos 51 do Palmeiras.
15: Isso é uma vergonha.
19: Um abraço, bordo do Sorocaba.
15: Isso é uma vergonha.
19: Vai, Corinthians.
20: Weber Lima, boa noite, meu amigo. Jackson aqui de Maceió. Ô, Weber.
15: Ah.
20: O Everton merecia ser titular, cara, que é o único goleiro que vem em atividade, né? Porque os outros dois... Tava aí 30 dias parado. Como é que fica aí? O Everton, titular, né, cara?
15: É, lá em Maceió, no 106,5, a Nova Brasil. É, o pessoal curtindo lá em Maceió. Um abraço pro Tarcísio e pra esposa dele, a Cris. Estão participando, sempre ouvindo aqui o nosso Nova Brasil em Campo. Bom, depois do intervalo a gente vai falar um pouquinho mais de seleção brasileira, começar a girar as informações. O nosso Cuca Labareda nas ruas de São Paulo. O que será que o Cuca aprontou hoje nas ruas? A gente vai trazer o nosso Cuca Labareda daqui a pouco. Antes, rápido break, voltamos já com pão de alhozinho. 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
4: Nova Brasil FM 6 e 6.
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0: 18 horas e 7 minutos, voltamos com o Nova Brasil em Campo, na Nova Brasil FM, que você curte no 89,7 aqui em São Paulo, em toda a rede da Nova Brasil, Ribeirão Preto, Campinas, Mococa, São José dos 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Tá diferente a programação da Nova Brasil. 18 horas e 8 minutos. É o seguinte, vamos lá, voltar com o povo. O povo participa para a gente falar um pouco mais de seleção brasileira. Ih, rapaz, tem umas notícias aqui do Corinthians. Corinthians atrasou salário. Não é notícia nova, não, mas tudo bem. Governo federal marca leilão da área do CT do Santos para agosto. Que beleza. E São Paulo não chega a acordo e encerra negociações com possível contratação. Que beleza. Mas não está mudando nada. A Copa do Mundo vai começar, mas tudo está igual.
1: A notícia é nova. É. Mas repetida.
0: É repetida. Figurinha repetida.
1: Um museu de grandes novidades.
0: Novidades, é.
2: Mas e essa história, que o Wallace, boxeador, poderia ir para o São Paulo e o lateral esquerdo, Wendel, para o Cruzeiro?
0: Tem um buchicho. Vamos ver. A Wendel, o Cruzeiro já queria o Wendel, né? Agora não estou entendendo
2: o que levou,
0: o Cruzeiro,
2: né,
0: quer com o Wendel. Que o Cruzeiro não está assistindo.
2: O São Paulo
0: jogos
2: quer com o Wallace. Vai arrumar confusão?
0: Também.
2: Para brigar, ele é bom. É. Para jogar.
0: Tá louco.
2: Não, bom, ele é bom jogador.
0: É isso aí. Vamos lá, então. O Wallace foi um dos que perdeu o pênalti, né?
2: O Wallace.
0: Foi, né? Não foi? Não foi o
3: Corinthians?
0: Não. Do
2: contra o Corinthians, ele perdeu.
0: Contra o Corinthians, não foi?
2: É, ele perdeu e o
0: foi
2: Gabigol.
0: Foi ele e o Gabigol, é. É isso aí. Bom, o Wallace e o Gabigol não eram utilizados, né? Pelo Leonardo Jardim.
2: Não.
0: Escanteados, né?
2: É. Mas se saiu um quiprocó, ele garante. Ele e o Caio Jorge, os dois... MMA puro.
0: Puro. Vamos lá, pessoal, participa no WhatsApp 11 943 805 100. Vamos lá.
4: Lima é bancada aí, uma boa noite pra vocês. O programa está maravilhoso. Meu nome é Fabiano Moreira de Campinas. Quero ganhar a camisa da seleção. Eu iniciaria com o Igor Vinícius e, conforme no decorrer da partida, de repente voltaria com o Endrick no segundo tempo. Um abraço.
5: Tarde, Elver, Celso, Hugo, Renan, que é Regiana de Adolfo, eu quero a camisa do Brasil, quero. Eu quero o Endrick também, o Endrick no ataque, Regiana de Adolfo.
6: Eu sou o Herlaco de Guarapari. Com certeza o Endrick, ele está com muita fome de bola, um moleque novo, um moleque forte, quer mostrar para o Brasil o que os outros mostraram, como... O Ronaldinho Gaúcho, ele tá com fome de bola. O Endrick, com certeza. E quero ganhar essa camisa aí da seleção, hein? Pra guardar pra sempre.
7: Boa tarde, Geraldo de Mogi. Eu vou de Endrick. A bola tá batendo nele e tá entrando. A gente precisa de centroavante assim. O Igor tá difícil, viu?
8: Fala, Weber, Rodrigo de São Bernardo do Campo. Eu prefiro o Endrick do que o Igor. O Endrick entrou com fome de gol. O Igor tá travado. Então o Endrick tá jogando mais bola. É isso aí.
9: Boa tarde, Weber Lima. Aqui é Zusa Dias e Paulínia. Quero ganhar a camisa do Brasil. Eu acho que deve entrar com o Igor e o Thiago no primeiro tempo, mas no segundo tempo o Ender tem que entrar com tudo. Vai, Brasil!
10: Weber Lima, Renan, Hugo Botelho, Celso Cardoso, boa tarde para todos. Eu colocaria o Endrick. Como não conheço o Igor Thiago, colocaria o Endrick. Ivan Carlos de Mauá.
11: Boa noite, Weber Lima. Adriano, motorista de aplicativo da Vila Ema.
3: Pra mim, quem tem que começar jogando é o Endrick. Camisa pro moleque não pesa nada. Apesar da fase do Igor Thiago estar melhor, o Endrick tem estrela.
11: Boa noite, Weber Lima, Hugo Botelho, Celso, Renan, aqui é o Edson Nuhira de Nagoya. Sobre a enquete de vocês, sem dúvida, Endrick. Eu quero ganhar a camisa da seleção brasileira. Grande noite para vocês. Abração.
0: Um abraço.
12: Boa noite, Nova Brasil. Aqui é a Valquíria do Mery, da Penha, São Paulo. É, vamos de Endrick, hein? E bora ganhar esse jogo.
0: Vai ganhar.
12: Quero
0: ganhar
12: a camisa também. Um abraço.
0: Um abraço.
13: Fala, pessoal da Nova Brasil. Ricardo de Jundiaí. Olha uma coisa para mim. Sem clubismo, Mateuzinho não tinha lugar nessa seleção,
0: para
13: não?
0: Com isso. Ah,
13: não.
0: Ah,
13: pelo
0: para
13: menos
0: com
13: em 56.
0: Isso. Ah, para.
13: Forte abraço. Saudade do Campeonato Brasileiro.
14: Ricardo Zona Sul, de São Paulo. Eu quero ganhar essa camisa da seleção brasileira. Desses canela seca. Tamanho GG, por favor. Um abraço.
15: Fala, Weber, beleza?
0: Bom.
15: É, tem que ser esse banhos aí mesmo, hein, meu? O Danilo não rola não, hein, meu? Muito fraco, hein? Não vai aguentar o baque, não. Beleza? Põe nós aí no sorteio da camisa aí, meu. Valeu? Dando um abraço aí pro Rufino Pé de Pano aí, beleza? Abraço! Vai, Brasil!
0: É!
16: Boa tarde, Weber Lima. Boa tarde, Renan, meu amigo. Adriano Japão aqui de Caieiras.
17: Ô, Japão.
16: É... quero concorrer à camisa, hein? Eu acho que não faz muita diferença entre Igor Thiago e Endrick. Seria mais importante o Danilo no meio campo. Mas vamos torcer. Acredito na seleção. Um abraço.
0: Um abraço. Valeu. Obrigado. Mas não espero o Renan responder, não, porque o rapaz lá da Arábia até hoje, ó. Rapaz participou do programa de estreia há 3 meses. O Renan não falou com o rapaz até hoje. É verdade ou não é?
2: Vou esclarecer por que o rapaz ali chamou o Edson, o filho de pé de pano, né? Muita gente fica assim, pé de pano. Por que pé de pano? Pé de pano é o cavalo do pica-pau.
0: É.
2: E o Edson Rufino, ele anda marchando, né? A gente colocou o apelido dele de pé de pano.
0: Pé de pano. Você ligou pro rapaz lá da Arábia ou não, Renan?
18: Ei, cara.
0: Ligou?
18: É, ainda não. Isso,
0: que vergonha. 3 vezes. 3 vezes de programa.
18: Ah, o meu patrão tá me fazendo trabalhar muito, cara. Ah, minha cabeça...
0: E principalmente nos feriados, né, Renan?
18: É importante. É
0: importante.
2: Você preencheu o álbum, Renan?
18: Ainda não.
0: Ainda não.
2: Não deu certo ainda não.
0: Mas por, quando
18: agora
0: vem...
18: na volta já...
0: É, o álbum do Renan não vai fechar. Vem num um pacotinho, vem 7 Messi e 3 Mbappé. Não. Vicente Gonçalves, boa noite. Melhor programa esportivo do Brasil. O Endrick vai ganhar titularidade durante a Copa. O moleque é bom de bola. Vamos, Brasil. Vocês cornetaram o Yuri Alberto e o Rony. É o Samuel Ferreira perguntando. Mas o Matheus Cunha... Isso daí é verdade também, eu já falei aqui, 22 jogos, Matheus Cunha, um gol pela seleção brasileira, o cara é atacante, pô, vá pro inferno. Deixa eu ver quem mais.
2: Mas Rony e Yuri Alberto na seleção é muito pra cabeça.
0: É demais, é demais. E a última pra gente fechar, pra gente falar de seleção aqui, ó, é... cadê? Weber, o Ederson é de origem indígena, da etnia Terena, lá do Campo Grande, Mato Grosso do Sul. Um abraço para você, Edmar Matos, que trouxe essa informação. Ó, participe pelo WhatsApp para concorrer à camisa, tá bom? O Cláudio Lux está perguntando aqui, ó, 11 943 805 100. Qual que é o esquema que você colocaria aí, Renan?
18: Oh, eu tava desenhando aqui com o Celso, né? Depois que o Ed...
1: Sou one, ele é o lote.
0: É.
1: Antes
0: é lote.
18: É. E não vamos sair, vamos para lugar nenhum com essa... Mas enfim, com a...

0: que nas alas você não necessariamente precisa dos laterais. Pode ser atacantes. Entendi. Porque, pô, Hugo, a gente acompanha futebol mundo afora. Alguns times dos mais ofensivos do mundo, Inter de Milão, por exemplo, jogam três zagueiros, só que muitas vezes com atacantes nas alas. Então eu jogaria com o Ibães na direita, a linha de três, Ibães, Marquinhos na sobra, porque o Marquinhos para mim já não tem grande vitalidade e velocidade para correr atrás de atacante rápido, então eu deixaria ele na sobra com a leitura tática fazendo cobertura. O Magalhães na esquerda, que é um canhoto, zagueiro canhoto, de boa marcação, vitalidade. Na direita, eu colocaria um atacante, estava até debatendo com o Celso, quem poderia ser? Rafinha? Luiz Henrique? O Rayan, talvez? Enfim, qualquer um deles. Na direita, também pode ser um atacante. Eu coloquei aqui o Douglas Santos, ou o Alexandro, mas pode ser também um atacante. Um trio de meio de campo, com Casimiro, Danilo...
1: E Bruno.
0: Danilo Santos, né, o do Botafogo, e Bruno Guimarães. No ataque, o Vini Júnior... E o Igor, e o Hendrick, enfim, talvez o Neymar lá na frente, mas é uma formação que daria bastante amplitude no time, com atacantes jogando nas alas, claro, com comprometimento de recompor, fechando a linha quando necessário, mas batendo lá em cima dos laterais adversários. Poucas seleções nessa Copa do Mundo jogam em linha de três, poucas, então esses alas pegariam os laterais adversários lá em cima, né, marcação, pressão. Teria boa consistência defensiva no meio de campo, porque a gente teria um primeiro volante e dois meio-campistas, não considero volantes, mas sim segundos volantes, que tem chegada. Bruno Guimarães, é assim que ele joga, assim que ele é um dos maiores meio-campistas do mundo jogando na Premier League. Com o Danilo, que tem a capacidade também de chegar à frente e recompor e tem agressividade na marcação. Vinícius Júnior, mais um atacante. Eu acho que a gente teria uma seleção. A gente foi campeão mundial... em 2002, jogando numa formação com três zagueiros, certo?
2: É, quando eu te perguntei sobre três zagueiros, é porque aquela Copa de 2002 foi no 3-5-2.
0: Sim.
2: Pouca gente vai se lembrar disso. O Roque Júnior, ele se transformou em zagueiro. Eu cansei de fazer jogo no início da carreira dele, ele como 5 do Palmeiras.
0: Como volante, sim.
2: Como volante. E aí ele...
0: O próprio Edmilson.
3: Edmilson. Edmilson
2: ia chegar
3: mais
2: aí.
3: Volante com o Roque Júnior na época.
2: Chegar o Edmilson quando ele chegou pro São Paulo, vindo lá de Jaú.
3: Roque Júnior e Lúcio.
2: O Lúcio era zagueiro. Os outros dois se transformaram em zagueiros. Porque eu vejo que há uma diferença em você jogar com três zagueiros e no 3-5-2. 3-5-2, você pode usar três volantes, um zagueiro, dois volantes, dois zagueiros e um volante, né? Pra
0: Sim.
2: ter um ganho na saída. Porque, convenhamos, o zagueiro raramente... ele sai com muita qualidade. O volante já tem, se for volante, você sabe.
0: Mas, Hugo...
2: ele já é trabalhado em cima dessa qualidade que ele tem por natureza.
0: Concordo. Mas as características dos zagueiros que nós temos hoje na seleção brasileira, eles têm qualidade para isso. O Gabriel Magalhães, um canhoto, jogaria pela esquerda. O Marquinhos, que tem qualidade, mas já não tem tanta velocidade para
2: acompanhar. Ficaria na sobra.
0: Na linha de quatro. Eu acho que fica muito exposto à defesa. Ele ficaria na sobra com ótima leitura tática para fazer as coberturas. O Ibães, que tem muita força e velocidade, mas também tem qualidade para jogar. Quem acompanha o futebol saudita
2: sabe. Muito interessante, Renan.
0: E eu, depois que o Wesley saiu, eu fiquei, rapaz... E naturalmente, isso poderia virar uma linha de quatro. Com o Ibães sendo lateral direito, Marquinhos, Gabriel Magalhães. E se tiver lá na esquerda, na ala esquerda, um dos laterais, Alexandre ou Douglas Santos, naturalmente forma-se a linha de quatro. Na necessidade. Sem você mudar jogador, naturalmente você compõe uma linha de quatro. Então, você teria versatilidade, consistência defensiva e muita velocidade dos lados. Jogando com atacante nas alas.
1: E,
0: a gente tá cansado de ver isso na Europa.
1: E você acha que seria uma boa, Celso?
3: Não. Não, eu acho válido, mas é que eu não consigo ver o Ancelotti pensando desse jeito.
1: Também não vejo.
3: Não, assim, se é pra colocar os atacantes como ala, ele vai deixar o 4-2-4.
1: Sim.
3: Ele já tem o Vinícius de um lado, já tem o Luiz Henrique de outro, e tem o Matheus Cunha e o Rafinha, que também já tem essa ofensividade. Ele se protege lá atrás com dois volantes, o Bruno e o Casemiro. Casemiro funcionando até muito mais como um cão de guarda, e uma linha estática de quatro atrás, liberando eventualmente o Alexandre.
0: Esquerdo.
3: Exato.
0: Que era o contrário.
3: Que não deixa de ser uma linha com três, mas é o que a gente vai fazer, uma linha de quatro. Ele não vai abrir mão dessa linha.
1: Não, e colocar atacantes também, ele não faria. É.

0: vocês reparam.
1: Ele já tem, não. Ele já tem quatro atacantes. Vocês...
2: E ele vai jogar naquele esquema mesmo, fechando o time.
1: Se você
2: pra
1: pegar
2: jogar...
1: os quatro homens de frente, nenhum tem característica de meia, apesar de já ter jogado.
2: Sim.
1: Rafinha é jogador de lado. O Matheus Cunha era, centro, era o homem de frente. Com movimentação, ele acaba sim. voltando.
3: Ele era camisa 9, né?
1: O Vinícius Júnior era jogador de lado. O Luiz Henrique é jogador de lado.
2: Sim.
1: Ele já tem tudo isso.
0: Vocês repararam que...
2: Pra fechar, Renan, vamos lá, pra fechar.
0: Rapidinho, Weber. No jogo contra o Egito, isso foi formado porque tinha o Wesley dando essa amplitude do lado direito, ele atacava. O Douglas Santos quase não atacou.
2: Então
0: era formado naturalmente essa linha de três.
3: Isso durou 20 minutos.
0: Durou. Aí, quando o menino machucou, o Wesley machucou, isso acabou. Mas isso naturalmente é formado. Agora, por não ter nem na direita nem na esquerda esse lateral agudo que ataca mais, aí que ele vai ter dificuldade.
3: Eu concordo com o Celso quando ele diz que o Ancelotti talvez não escale, não veja dessa maneira. E acho que a sua opção é super válida. Ficou... bem interessante esse sistema usando três zagueiros.
0: É, essa aqui foi uma proteção. Sugestão da minha cabeça depois da saída do Wesley, mas nunca achei que o Ancelotti pudesse
2: não,
0: fazer
2: não, não vai
0: isso.
2: Fazer.
0: Nunca.
2: Eu também não acredito que ele vá.
3: Talvez, fazer eu, esse tipo... talvez eu me sentiria mais confortável como torcedor com a sua formação do que com a formação do Ancelotti.
1: O Abel já ia inventar algo disso na seleção, se eu
2: É.
0: É o pode ser. Abel Ferreira?
2: É. Ah, sim. Provavelmente. É, você pensaria de forma diferente, com certeza. Mas é o que eu não acredito mesmo é em muitas mudanças na formação do time. É fato que o Ancelotti mudou peças durante esse período de preparação, fez alguns ajustes, testou e tal, mas realmente no esquema eu acho que ele não vai abrir mão. Né, é bem do treinador italiano jogar de forma mais fechada, mais com cuidado defensivo do que com essa questão de dois alas atacantes e tal. Isso daí realmente acho muito difícil. 18 horas 24 minutos, rápido break. Na volta, o nosso Cuca Labareda nas ruas de São Paulo e as informações das seleções que participarão do Mundial nos Estados Unidos, México e Canadá. Rápido break, voltamos já já com pão de alhozinho. 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
15: Nova Brasil FM 6:27.
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2: 18 horas e 28 minutos. Vamos direto com o nosso Cuca Labareda nas ruas de São Paulo. O que será que o Cuca aprontou hoje? Vamos ouvir.
25: Torcida Nova Brasil em campo aqui no Mercadão da Lapa, já no clima da Copa do Mundo, e nós queremos saber se os torcedores estão afiados, sabem quem que é os craques, os convocados para a seleção brasileira. Você que está no rádio, nós vamos mostrar algumas fotos de alguns atletas da seleção. Eu tô aqui com Igor Thiago, Bremer, Léo Pereira, o Douglas. Peraí. Vamos mostrar a foto e saber se pela foto o torcedor reconhece os craques. Você sabe quem que é. Quem que é esse aqui, ó?
26: Gabriel Guimarães.
25: Quem que é?
26: Gabriel Guimarães.
25: Gabriel Guimarães. Errou. Esse aqui, ó.
26: Fabinho?
25: Errou também, meu filho. A última. Quem que é esse aqui, ó?
26: É pior.
25: Errou também?
26: Errei.
25: Errou. É o Douglas Santos, o Igor Thiago e aqui o Ibane. Você errou, mas no palpite você vai acertar.
26: 3-0,
25: Brasil. 3-0. Manda aquele. Vai, Brasil.
26: Vai, Brasil.
25: É isso aí.
26: Vem comprar o frango também aqui, ó.
25: Traz o frango. Vem comprar o frango. Agora, peraí. Todo mundo pode comprar frango, menos o goleiro, né?
26: Menos o goleiro.
25: Senão aí é molhado, né?
26: Aí já é molhado.
25: É isso aí.
27: Não.
25: Não sabe quem é. Ó, é o Igor Thiago. Já errou. Vamos ver pro segundo. Esse aqui.
27: Também não sei.
25: Não sabe quem é. É o Douglas Santos. E aqui, a terceira. Isso aqui tá fácil, hein?
27: Não sei.
25: O Ibanez errou também. Quem que é esse aqui, ó?
26: É Léo Pereira?
25: Léo Pereira acertou a primeira.
26: Não sei o que, Igor Thiago.
25: Quem?
26: Igor Thiago.
25: Errou, rapaz. É o Bremer. Olha aí. Isso aqui é fácil, hein?
26: Também só vem com um cara que ninguém conhece, mano.
25: Como ninguém conhece? Se tá na seleção?
26: Mas a maioria dos caras que estão lá ninguém conhece.
25: Como não?
26: Eu vou te dar uma dica.
25: Jogava no futebol carioca. Jogava no Botafogo.
26: Eu não sei quem é.
25: Foi campeão da Libertadores.
26: Eu não sei quem é.
25: Luiz Henrique. Não sabe. Não sabe. Eu vi que você é corintiano. Se tivesse que convocar alguém do Corinthians, quem você levaria?
26: Bidu. De reserva.
25: Quem?
26: Bidu, de reserva.
25: Tchau. Vamos embora. E aí, quem que é esse aqui? Não sabe? Já errou um, hein, ó. É o Luiz Henrique. Vou mostrar o segundo. E esse aqui? É o Bremer. Vamos lá. Você vai errar os três. Bora, mais um, ó. Esse aqui, ó. Quem que é esse aqui? É o Léo Pereira, rapaz. Esse aqui, ó.
26: Luiz Henrique.
25: Quem? Opa, Luiz Henrique. Eu acho que esse aqui ele acertou. Esse aqui, ó.
26: Bremer?
25: Oh, tá ligeiro, hein? Pra fechar a trinca, hein? Quem que é esse aqui?
26: O Léo Pereira.
25: Ah, Léo Pereira, tá ligeiro, tá ligado. Eu vou esperar sentado, o Weber, porque de pé cansa. A maioria errou o nome dos atletas da seleção. O Weber, quem que é esse aqui, ó? Conta pra mim. Você sabe? E esse aqui, o Weber? Olha aqui, ó, mostrando a foto. E esse aqui? O povo não sabe muito não, Weber. Por que será? Vai aí do estúdio. Vamos juntos. É a torcida Nova Brasil em campo. Vai, Brasil!
2: É, eram as fotos do Igor Thiago, do Douglas Santos, do Bremer, enfim, mostra um pouco realmente dessa distância da seleção brasileira do público. 18 horas e 31 minutos, parabéns aí ao Cuca Labareda. A gente vai falar dos grupos A e B. Quinta-feira tem a abertura da Copa do Mundo, México e África do Sul no Estádio Azteca. E lógico que a gente vai falar sobre isso no programa de quinta-feira, logo depois, né? Vai estar no finalzinho do jogo, a gente já vai estar, entrando em campo aqui com o Nova Brasil em campo para falar desse jogo da abertura da Copa do Mundo no mesmo dia. A gente tem jogo entre a Coreia e a República Tcheca. Vamos lá então com as informações do Grupo A e do Grupo B, Antônio Lima.
0: Fala, Weber Lima, um grande abraço a você, a quem nos acompanha no Nova Brasil em Campo. Hoje falaremos sobre os grupos A e B da Copa do Mundo, que está chegando. Faltam somente 2 dias. Nesta quinta-feira, a partir das 16h, o jogo de abertura entre México e África do Sul no Estádio Azteca, onde a seleção mexicana defende um tabu histórico. Nunca foi derrotada no Estádio Azteca em Copas do Mundo. Já são 5 vitórias e 2 empates neste cenário, além de 12 gols marcados e somente 3 sofridos. A seleção da Coreia do Sul também estreia na quinta-feira, às 23h, contra a República Tcheca. E o treinador do selecionado sul-coreano já esboçou o time titular para a partida. Dentre eles estão os principais jogadores: Lee Kang-in, do PSG, Kim Min-jae, do Bayern de Munique, Hwang Hee-chan, do Wolverhampton, e o principal ídolo sul-coreano, o Son, que atuou durante anos pelo Tottenham e hoje joga na Liga dos Estados Unidos pelo Los Angeles FC. O Canadá, na manhã desta terça-feira, anunciou a convocação de Jaden Nelson para o lugar de Marcelo Flores, que rompeu o ligamento cruzado anterior do joelho direito no último jogo antes de se apresentar à seleção canadense e ficou de fora. O substituto, Jaden Nelson, tem somente 27 anos e atua no Austin FC da MLS. Na temporada tem 17 jogos e 2 gols. A seleção da Suíça teve que lidar com mais uma preocupação além das cobras. Houve um incêndio na região de Sorrento Valley, em San Diego, a pouco menos de 10 quilômetros de onde a delegação suíça está concentrada. Algo que pode atrapalhar o foco dos jogadores na preparação para a estreia contra o Catar no sábado. Weber Lima.
2: Tá certo, portanto, aí o nosso Antônio Lima falando um pouquinho dos grupos que abrem, ou melhor, do grupo, né, do grupo A, que abre a Copa do Mundo nos Estados Unidos, México e Canadá. Lucas Basílio com as informações dos grupos D, E e F, Lucas.
1: Grande tarde, grande noite, enfim, um grande abraço pra você, Weber Lima, abraço especial pra quem curte o Futebol Nova Brasil em Campo. Falamos de Copa do Mundo e hoje é dia de detalharmos o grupo F da competição, que tem a Holanda, tem o Japão, a Tunísia e a Suécia. E a gente começa pelos holandeses, né? Equipe muito forte, sempre, tradicionalmente, chega muito longe, mas nunca se sagrou campeã de uma Copa do Mundo a seleção holandesa, né? Com melhor campanha, na verdade, melhores campanhas, tem os anos de 74, 78 e 2010, quando se sagrou vice-campeã nas 3 oportunidades. Mais uma vez, chega forte, com nomes muito conhecidos do grande público, né? Nessa que é a 12ª participação da Holanda em Copas do Mundo. Dentre os maiores destaques do elenco comandado pelo técnico Ronald Koeman, a gente tem o Van Dijk, zagueiro do Liverpool, também o De Jong, meio-campista do Barcelona, e claro, a grande estrela da dropa é ele, Memphis Depay, o camisa 10 do Corinthians. Esse elenco holandês já sofreu uma baixa de última hora também, uma baixa considerável. O lateral e zagueiro Timber, do Arsenal da Inglaterra, sofreu uma lesão na virilha e foi cortado, dando lugar a Gertruida, também lateral e zagueiro do Sunderland da Inglaterra. Passando para o Japão, os japoneses que disputam sua 8ª Copa do Mundo consecutiva e contam com o trabalho dentre os 3 mais longevos de um treinador de seleção nesse Mundial. Trata-se de Hajime Moriyasu, que é o técnico da seleção japonesa desde julho de 2018. Está atrás apenas do Didier Deschamps, que é técnico da França há 14 anos e também por meses ali fica atrás do Lionel Scaloni, técnico da Argentina, que também está desde 2018 no comando da seleção local. O Japão nunca foi além das 8ª de final e não tem 2 nomes importantes no seu elenco também: Mitoma e Minamino, ambos atacantes cortados por lesão. Na Tunísia, a seleção vai para a 7ª Copa do Mundo da sua história, chega com moral, não sofreu nenhum gol nas eliminatórias africanas, em 10 rodadas foram 9 vitórias e 1 empate, portanto, chega aí com uma campanha quase perfeita, mas fora das 4 linhas, muitos problemas, trocas de treinadores nesse último ciclo e também presidente da federação local preso por acusações de corrupção. E para fechar, Suécia, que ficou de fora da Copa do Mundo de 2022, né, lá no Qatar, mas está de volta agora à disputa em 2026 nos Estados Unidos, México e Canadá. E também tem uma baixa de última hora. O zagueiro Holm, que atua na Juventus da Itália, foi cortado por lesão. Johansson, que é do futebol norte-americano, né, do futebol da onde vai acontecer a Copa do Mundo, foi convocado em seu lugar. E a Suécia se classificou suando, hein? Precisou da repescagem via título do grupo C1, que é referente à terceira divisão da Liga das Nações da Europa.
2: Tá certo, Lucas Basílio. Ó, vamos fazer aqui, ó, um bate-bola rapidinho. Celso Cardoso, rapidinho aqui. O Corinthians, notícia do UOL, do Fábio Lázaro, voltou a atrasar os salários deste mês, já não acertou e não tem previsão para o pagamento. E ainda, além dos salários, agora corre o risco de tomar um outro transfer ban. Tem até sexta para quitar uma dívida de 7 milhões de dólares, cerca de 36 milhões de reais com o Talleres da Argentina, referente à contratação do meia Garro, e já possui um transfer ban ativo na dívida de 2 milhões de dólares com o Philadelphia Union pelo não pagamento dos valores da contratação de José Martínez. Celso.
3: Ah, o Corinthians é aquela coisa de sempre. O Corinthians não tá jogando, não tá recebendo, né? Então, eu tô zoando, né?
4: Copa do Mundo. Não tem renda,
2: né? O falaram pro Matias Rojas, né? Na última vez, a mesma história lá do Vampeta no passado, né? Então... Ele não joga, a gente não paga, tal. Foi a brincadeira do Augusto Melo, né?
3: Pois é, pra você ver o nível dos dirigentes do Corinthians. É triste ver o Corinthians nessa fase, nesse momento. Ou seja, o corintiano, ele não tem paz. Não tem, nem na Copa do Mundo, quando o time não joga.
2: Boa.
4: Entendeu? E daqui a pouco abre a janela de transferências, o Corinthians tem que pagar aí quanto? 40 milhões?
2: Nas
4: duas, mais ou menos duas, 40 né? milhões, para ter a possibilidade de reforçar o time. É complicado.
3: E aí o torcedor olha para ele, parece que a gente é o assessor dos representantes do Apocalipse, mas é o Corinthians que é assim, o que a gente vai fazer?
2: O Renan, São Paulo colocou fim às negociações pela contratação de Domingos Duarte, não chegou a acordo com o defensor português.
4: Português que jogava no Getafe, né? Da Espanha, mas português. Sinceramente, pouquíssima informação eu tenho a respeito dele. Talvez o Hugo saiba.
5: Eu fiz vários jogos dele.
4: Saiba falar muito melhor a respeito dele.
5: Bom zagueiro.
4: Bom, né?
5: Bom. Não é excepcional, maravilhoso. Bom zagueiro.
4: O que eu tinha gostado dele é que de 38 jogos do Campeonato Espanhol, ele foi titular em 34. Então, é um cara que estava sempre disponível. Isso que o São Paulo está precisando hoje, né? Jogadores que estão sempre disponíveis. O Tolói joga 5, fica 6, 7 fora. Então, o São Paulo precisava disso, né? Mas não sei por qual motivo, se talvez problema financeiro ali, um pouquinho para lá, um pouquinho para cá. O negócio não andou, mas o fato é que o São Paulo precisa contratar zagueiros. São Paulo precisa de zagueiros. Hoje tem 3 zagueiros profissionais, entre aspas, profissionais, né? Que é o Sabino, o próprio Tolói e o Alan Franco. Então o São Paulo precisa de pelo menos aí mais um, no mínimo um precisa.
3: Senão vão querer resgatar o Arboleda de novo.
2: Não dá. Aí pode fechar o clube. E Hugo, para fechar, o governo federal marcou para o dia 4 de agosto, às 10 horas da manhã de Brasília, o leilão da área onde está localizado o CT Rei Pelé. Terreno de 39 mil metros quadrados, terá lance mínimo fixado em 79,76 milhões e tudo isso, né? Começou esse processo de venda lá em julho de 2025. E o que aconteceu? Existe uma investigação do Ministério Público Federal que foi instaurado por um procedimento para apurar possíveis irregularidades e eventual favorecimento ao Santos na condução da licitação, Hugo.
5: Agora me chamou a atenção esse fato aí de há quantos anos o Santos tem esse CT?
2: Desde 90.
5: Desde 90. Estamos em 2026, né, se salvo engano. Só agora isso veio à tona?
2: Qual
5: é o valor? Qual que é o valor mínimo aí?
2: O mínimo 79,76 milhões de reais.
5: E Neymar Pai vai lá, bate o martelo, compra e vira dono do CT do Santos.
2: Eu também acho que é isso.
5: Mas já tá montado, já tá pronto. 79 tinha... milhões para eles, é. 79 milhões é dinheiro para todo mundo, mas para alguns é mais, para outros...
2: 79. É menos, né?
5: Para outros é menos. É. Para eles está no menos, né? 79 milhões. Ele ainda divide em 12 parcelas e coloca o dinheiro a juros e ainda ganha um pouquinho em cima, hein?
4: O CT do Santos não estava já para a família, pra família Neymar numa negociação ali? Não era o CT
5: não
4: do
5: me
4: Santos?
5: Lembro.
4: Caso o CT da base
3: não pagar.
2: A ideia é o Santos dar o lance. Essa é a ideia. Para o Santos ficar definitivamente...
5: Se você é o Neymar, pai...
2: Mas é isso,
5: tem uma oportunidade dessa, você vai lá e bate o martelo.
2: É isso.
3: Mas vocês estão devendo para o Neymar mesmo?
2: É.
3: Eu não preciso pagar, não. Eu fico com...
2: É isso que vai acontecer.
5: E ele está errado, né?
2: Ah, ele está certo.
5: Não, ele está certo.
2: É negócio, cara.
5: É negócio, é oportunidade.
2: Tá certo.
5: Ele tem o dinheiro para isso?
2: Exatamente. Boa. 18 horas e 42 minutos, rápido break. Na volta, o nosso Felipe Oliveira fala dos grupos restantes, né? O G, o H e o I. E o nosso Edson Rufino dos grupos, que tá todo mundo de olho, né? O J, K e o L, porque lá tem Argentina e Portugal. Se os dois ficarem primeiro nos seus grupos... Se eles ficarem em primeiro lugar, lugares nos seus grupos, teremos nas quartas de final Messi contra Cristiano Ronaldo. Então é o que está todo mundo aguardando nessa Copa do Mundo. 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

0: 8:46. Vamos direto com o nosso Felipe Oliveira e as informações do grupo GHI. Vamos lá.
1: Um abraço, Eber Lima. Um abraço, amigos ligados na Nova Brasil em Campo. Todo mundo sintonizado na Nova Brasil FM. Dois dias, tá chegando a hora da Copa do Mundo. E hoje vamos falar do grupo GHI do Mundial. Começando pelo grupo G, grupo de Bélgica, Egito, Irã e Nova Zelândia. Um motivo para os belgas comemorarem a presença de Romelu Lukaku. E ele, depois da vitória contra a Tunísia, falou que para ele é um milagre estar na seleção ainda. Porque essa temporada, para o atacante belga, foi muito marcada por lesões musculares. Ele fez apenas 7 jogos pela Napoli e não esperava convocação, não esperava estar saudável no Mundial. Mas está retomando a forma física. Nos últimos 2 amistosos da seleção belga, ele saiu do banco de reservas e a tendência é que ele vá retomando essa forma física até ao longo do Mundial e para retomar a titularidade da seleção belga. A Bélgica estreia no próximo dia 15 contra a seleção do Egito, a última adversária do Brasil antes também da Copa do Mundo. No grupo H, grupo de Espanha, Cabo Verde, Arábia Saudita e Uruguai, a Espanha vai para o Mundial com o pé direito. Venceu a equipe do Peru e tá a simplesmente 30 jogos sem perder. Chegou a essa marca depois de vencer a equipe do Peru, com gols de Oyarzabal, Pedri e também Galese, marcou contra para a seleção espanhola. Luis de la Fuente falou sobre a ausência de Lamine Yamal e Nick Williams, que nem viajaram para a partida, ainda estão em processo, em reta final de recuperação. Ele falou que devem estar, não cravou nada, mas devem estar à disposição para a estreia da seleção espanhola contra a equipe de Cabo Verde também no próximo dia 15. Eles podem pintar no banco de reservas os dois homens de frente da seleção espanhola. Na seleção uruguaia, a segunda favorita ao Grupo H da Copa do Mundo, Ronald Araújo retornou depois de iniciar seu tratamento na Espanha. Ele que teve uma distensão muscular na panturrilha e é dúvida para a estreia do Uruguai. Ele mesmo falou que não sabe se vai estar à disposição para enfrentar a equipe da Arábia Saudita no próximo dia 15, na estreia da Copa do Mundo, mas está em reta final já de recuperação de uma lesão na panturrilha. No grupo I, os franceses vão para o Mundial também com o pé direito. 3-1 contra a Irlanda do Norte, 3 gols de Olise, jogador do Bayern de Munique, que é um dos nomes para ficar de olho durante essa Copa do Mundo. Os franceses se despediram da França antes da viagem, jogando em Lille com o pé direito, e venceram a equipe da Irlanda do Norte por 3-1. E hoje, um duelo entre Grupo H e Grupo I. Senegal e Arábia Saudita se enfrentam hoje às 8 horas da noite, também no último confronto antes da Copa do Mundo. O Mundial tá chegando, é logo ali, e você acompanha tudo aqui na Nova Brasil em Campo. Volto com vocês aí do estúdio. Um abraço, Weber.
0: Um abraço, Felipe Oliveira, do nosso Felipe Oliveira, para Edson Rufino com os últimos grupos da Copa do Mundo. Vamos lá, Rufino, e aí, beleza?
2: E aí, beleza, Weber, tudo certo? Salve, salve, amigo torcedor. Vamos juntos com detalhes e informações da Copa, destacando os grupos J, K e L. Na noite de hoje, a Argentina realiza o seu último amistoso antes da estreia na Copa do Mundo. Vai enfrentar a Islândia e a promessa da comissão técnica é que Messi estará em campo. Ainda não se sabe por quanto tempo, mas será utilizado, ao contrário do que aconteceu no amistoso contra Honduras, quando Messi ficou apenas no banco observando e não foi utilizado. Seleção de Portugal, que está no grupo K, tem amistoso confirmado para esta quarta-feira. Será o último teste da seleção portuguesa. Vai enfrentar a Nigéria, lembrando que diante do Chile, vários jogadores foram preservados. A tendência é que todos sejam utilizados nessa partida amistosa contra a Nigéria. Último teste da seleção portuguesa. Ficaram de fora no jogo passado contra o Chile o Nuno Mendes, o Vitinha, o João Neves e também o Gonçalo Ramos. A tendência, repito, é que sejam utilizados contra a Nigéria. E no grupo L, a Inglaterra terá seu último teste também nesta quarta-feira. Vai enfrentar a seleção da Costa Rica. Inglaterra, que chega para o Mundial, apontada também como candidata ao título, e a pressão é enorme para encerrar o jejum, que já dura 60 40 anos sem títulos mundiais. Então é isso, falei da Copa do Mundo, destacando os grupos J, K e L. Até mais, um abraço, amigo.
0: Um abraço, Edson Rufino. A gente está muito de olho aí nesses grupos, né? Porque lá temos Portugal e Argentina, né? A Argentina com muitos problemas para essa Copa do Mundo, muitos jogadores lesionados, alguns voltando do departamento médico, mas realmente o Scaloni com vários problemas. E a gente aqui, né, falando do Neymar, né? O Neymar tá contundido, tá lá na Argentina. Temos 9 no departamento médico e agora eles estão saindo aos poucos, né? O Messi e o Nico já ficaram no banco na última partida. O zagueiro já foi cortado. Enfim, a Argentina, o Scaloni está esperando até a véspera, dia 15, da estreia da Argentina, para ver se vai trocar ou não os seus atletas, né, por lesão.
3: 24 horas antes tem.
0: É um dia antes, na véspera.
4: O Giai jogou o último jogo, vai jogar hoje. E nem convocado para a Copa.
0: Não tá. Não. O Giai tá fazendo parte do grupo, né?
4: Não, sim, mas é irônico, porque o cara tá jogando os amistosos preparatórios e não vai pra Copa teórica.
0: E aí, é o que eu falo, se a gente parar pra pensar, a gente tá vendo isso acontecer em outras seleções também, jogadores estão indo à Copa do Mundo mesmo lesionados, né, pra se recuperar dentro da competição. É um problema, parece que mundial, né? Porque, pô, Argentina, cara, eram 9, né? Agora tá voltando, tem uns 6 e tal, que estão aí no departamento médico. Pô, será que não tem jogador para substituir na Argentina esses 6? Né? Realmente chama atenção esse tipo de coisa. Ó, tem uma notícia pra gente encerrar o programa aqui, a discussão dos nossos comentaristas, Cardoso.
5: Ah, vem bomba, hein?
0: E Renan Teixeira. Não, mas antes, rapidinho aqui, 5 mensagens no WhatsApp apenas, e depois a gente vem para a notícia que ela chama a atenção. Vamos lá!
6: Boa noite, Ever Lima. Boa noite, pessoal aí da bancada. Tem que começar com o Hendrick. Vamos começar com o Hendrick. E me põe aí na camisa aí, no sorteio da camisa. Eu quero ganhar a camisa. Ayrton, da Zona Sul, aqui no Jardim Ingá, São Paulo, capital.
7: Boa noite, Weber, tudo bem? Aqui é Armando, falando de Terra Roxa, interior de São Paulo. Pô, vamos convenhar, a gente viu pelo último jogo aí que esse Igor Thiago não engraxa a chuteira do Hendrick, né, meu? É lógico que é o Hendrick. E a camisa é nossa. Valeu, um abraço para todos.
8: Hendrick é abençoado. Um menino.
9: A filha é jogador de lá.
8: Tem tudo.
9: O Matheus Cunha era sempre.
8: Pra trazer a taça pra gente. E vai trazer.
9: Camisa 9, né?
8: Deus abençoe ele e toda a equipe da seleção brasileira.
9: Ele já tem tudo isso.
10: Boa noite, Nova Brasil em Campo, Bruno de Campinas. O que o Renan tá falando, gente? Que o Marquinho tem vitalidade. Pô, o time do PSG joga com 2 laterais que atacam o tempo todo e o Marquinhos não sofre. Ô, Renan, pelo amor de Deus, hein?
0: Aí, ó, Renan, tá.
10: Abraço, até mais.
3: É, tá o tempo todo.
11: Boa noite, Mauro.
3: Claro que não sofre.
11: Ué, mas
3: vai sofrer como? 80% de posse de bola, ué?
11: Eu colocaria o Igor Thiago, pois ele é mais presença na área. Lógico que o Henrique é um grande jogador. E colocaria o Danilo meio de campo também, pra servir o centroavante. Abraço.
0: Maravilha, vamos lá, ó. É dia de resposta, Renan, rapidinho.
3: Do quê?
0: Do Marquinhos.
3: É claro, o PSG tem 80% de posse de bola contra todos os times do mundo. É claro que não vai sofrer. Agora, quando ele precisa correr atrás do gol do Arsenal, 8 minutos de jogo, nas costas de quem? Na minha que não foi, porque eu nem tenho mais tamanho pra jogar futebol. Foi nas costas do Marquinho. Será que o camarada nosso tá assistindo o mesmo jogo que eu mesmo?
0: É.
3: Então tá bom, responde.
0: CBF decidiu pela demissão Celso Cardoso de Rodrigo Sintra, atual presidente da comissão de arbitragem. No lugar dele, outro ex-árbitro, Sandro Merahite. A mudança foi anunciada pela diretoria de Samir Chaldi, presidente da CBF.
4: Os árbitros continuam os mesmos?
0: Sim. Então... é a quinta mudança em 10 anos. Não,
4: quantas mudanças a gente já viu? Saiu, entra outra, e a gente continua discutindo a embreagem.
0: Mas você acredita?
4: Embreagem no Brasil do mesmo jeito.
0: Você acredita? Pode não parecer,
5: mas eu penso. É, eu vim de transporte público hoje, que depois eu tenho motorista particular pra me levar de volta, né?
0: É, tamo junto, tá, velho? Tamo junto. É, fica com palhaçada.
5: E eu tava pensando sobre arbitragem. Há um mito no Brasil que a arbitragem já foi boa. A arbitragem nunca prestou aqui no Brasil. Ah, nós tivemos o Cid Vanderlei Busquilha, é, a torcida da Ponte Preta sabe o que aconteceu em 77. Ah, tivemos José de Assis Aragão, uma porcaria de árbitro. Valquir Pimentel, Arnaldo César Coelho.
0: Souza Mendonça.
5: Wilson, e aí vem o Tonhão, lembra do Tonhão? Que era de Goiás, foi para a Federação de Pernambuco. Lá em Minas, Osmar Camilo, pai desse assistente, Camilo, Guilherme Dias Camilo. Tudo ruim, tudo horroroso. É só buscar os recortes. A internet deve ter aí muitos jornais, né, digitalizados hoje. Tudo ruim. Todo mundo sempre bateu na arbitragem. Os árbitros, eles ficam melhores quando eles param de apitar. E quando eles estão apitando, são todos ruins. Sandro Meirahit?
0: É lá de Poço de Caldas.
5: É, eu sou amigo do Franguinho, que é um primo dele, que a gente jogava muita sinuca juntos.
0: É.
5: É um baita de um cara. É ele que deu aquele pênalti do Gil em cima do Ronaldo no Pacaembu, que tirou o Cruzeiro da luta do Campeonato Brasileiro. A bola foi cruzada, o Ronaldo foi para dominar, o Gil chegou, houve a trombada no ar e ele meteu na cal. Márcio Rezende de Freitas, todo mundo, um árbitro sensacional.
0: Arrebentou o Santos.
5: Corinthians Internacional.
0: Também.
5: Lembra, a gente trabalhou naquele jogo, verdade. No Pacaembu. É, é. Ele não deu o pênalti no Tinga e expulsou o Tinga.
0: É. É verdade.
5: É, ué. Então a arbitragem sempre foi ruim. Muda o Sandro Meirahit, daqui a pouco vem outro pro lugar dele e a arbitragem vai continuar ruim.
0: É verdade.
3: E quem é que vai fazer a abertura da Copa do Mundo?
0: O Elton Pereira Sampaio, de Goiânia. Olha, em 2000...
5: E lá ele vai bem, hein?
0: É.
5: Pode cravar, que ele lá fora bem. Eles apitam bem. O problema deles é aqui dentro, território nacional.
0: Exato. Ó, pra gente fechar o programa, de 2016 a 19, o chefe foi o Coronel Marinho, que eu não sei o que ele estava fazendo lá, né? De 2019 a 2021, Leonardo Gaciba. De 22 e... entre 22 e 25, Wilson Seneme. Que fez Comembol, né? Foi chefe de departamento. E de fevereiro de 2025 a junho de 2026, Rodrigo Sintra foi o presidente da comissão de arbitragem.
5: Renato, tem um árbitro que eu gostava.
0: Ah.
5: Oscar Roberto Godoy. Ele eu gostava.
3: O Paulo Sérgio também amo.
5: É, mas... tá vendo?
0: Não tá vendo? Tem jeito.
5: Não tem jeito.
0: Renan, um grande abraço e até...
3: Valeu, Everton. Até amanhã, né?
0: Até amanhã. Tamo junto no SBT Esportes Interior.
3: Quinta-feira
0: aqui no Nova Brasil em Campo, no SBT Esportes Interior. Todos os dias, às 19h15, estou ao lado do Renan. Lá no TH+, SBT Interior. E pra galera de Araçatuba, no 90,1. Daqui a pouquinho, já acompanha o nosso SBT Esportes Interior. Celso Cardoso, um grande abraço e até sexta, né?
3: Um abraço pro Godoy aí também, tá?
0: Hugo Botelho, um grande abraço e até a próxima semana.
5: Um abraço,
0: segundona, tamo de volta.
5: Se você quiser, eu venho amanhã, venho quinta, venho sexta, viu?
3: Não, chegando da carona, né?
5: Oh, da carona.
3: Você vai dar cinco estrelas pra ele depois?
5: Dou cinco estrelas, manda gorjeta.
0: Isso. Segunda daqui, a gente aparte lá pros nossos amigos do futebol. Mas é isso aí. Valeu, galera. Obrigado pela audiência, pelo carinho. Voltamos amanhã. Continua o sorteio da camisa da Seleção Brasileira, sexta-feira, para quem participa pelo WhatsApp. Obrigado por várias mensagens. Vocês são maravilhosos. A gente volta amanhã às 17h30 com o Nova Brasil em Campo, com pão de alhozinho. 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Tchau.
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0: 7:04 dessa linda noite de terça-feira, 9 de junho de 2026. Muito prazer, eu sou o João Arthur e a partir de agora te acompanho em mais uma edição do nosso Parada Junina. É a quarta edição do Parada Junina? Sim, quarta edição do Parada Junina aqui na Nova Brasil FM. É com muita alegria, com muito prazer que a gente abre os trabalhos por aqui, mais uma vez ao lado dos arcos da Orla de Atalaia, onde nós vamos deixar você por dentro de tudo o que acontece nos principais festejos juninos aqui da nossa capital e também da nossa região. Fique inteiramente à vontade para poder participar com a gente, para poder interagir nestas noites. De terça a domingo, o seu encontro é conosco aqui na Nova Brasil FM, direto desse grande estúdio sanfonão. É a maior sanfona em estúdio móvel, o maior estúdio móvel em formato de sanfona do Brasil. E se eu não for muito ousado, do mundo, né? Porque eu acho que nós fomos ousados demais. Estamos aqui, ó, com essa estrutura de sanfona gigante ao lado dos arcos da Orla de Atalaia. É daqui que nós iremos falar todas as noites, passar os bastidores, as emoções, as programações e muito mais dos principais festejos juninos e, claro, ter muita interação com você. E nessa primeira noite de Parada Junina, nessa terça-feira, dia 9 de junho, a gente interage com a nossa equipe, quem fará parte conosco aqui do Parada Junina 2026. É com muita honra, com muita alegria que eu apresento aqui nos 93.5 da Nova Brasil FM Aracaju, Luiz Wayne. Boa noite, querida Luiz.
3: Boa noite, meu amigo João Arthur. É uma alegria estar aqui junto com vocês. Um pouco rouco, é verdade, mas me recuperando pra gente começar muito bem o Parada Junina, essa jornada maravilhosa que traz muito forró, muita tradição. A gente tá aqui celebrando o estado de Sergipe na sua grandiosidade, na tradição do forró, dos festejos juninos e com muita festa.
0: Com certeza, e a gente quer deixar você inteiramente à vontade para poder participar conosco, dizer onde você está ouvindo a programação da Nova Brasil FM nesse momento. Muitos corações aí cheinhos de expectativa por mais uma edição do Parada Junina, então a gente quer deixar o nosso WhatsApp livre, liberado, online, para você interagir com a gente. Manda mensagem, diz o seu nome, diz o bairro onde você está ouvindo a Nova Brasil FM nesse momento, que a gente quer te cumprimentar, quer mandar uma boa noite aí para você. Número do WhatsApp da Nova Brasil FM, 981 11 1665, 981 11 1665. Acho que estou bom de memória, viu, Luiz Wayne?
3: Tô percebendo que sim.
0: Quando eu falei disso, deixa eu falar aqui o WhatsApp da Nova Brasil FM, e depois eu fiquei, digo, meu Deus do céu, eu tenho o número aqui em mente? Tenho, gente, não tive nenhuma colinha não, viu? Veio aqui.
3: Só de memória, só de cabeça, tá bem, tá
0: 981 11 1665, onde esteja da Nova Brasil FM Aracaju nesse momento. Bem-vindo, bem-vinda. Estamos nos momentos iniciais aqui do nosso Parada Brasil. Falamos ao vivo do maior estúdio móvel em formato de sanfona do Brasil, ao lado dos arcos da Orla de Atalaia. E a gente começa os trabalhos do Parada Junina numa terça-feira peculiar. É a Terça do Arrocha no Arraiá do Povo, não é isso, Luiz?
3: Com certeza, a Terça do Arrocha, que já virou aquela data esperada por todos aqueles que participam do Arraiá do Povo, para aqueles que vão curtir a festa, porque a terça-feira geralmente é muito lotada. Na primeira terça-feira do Arrocha, que aconteceu na semana passada, nós tivemos grandes atrações com Leônio Nobre, com Tiago Aquino, com Natanzinho Lima. Desses três, dois sergipanos, o Tiago Aquino baiano, pois é, o talento nordestino com uma rocha que vem ganhando cada vez mais grandes proporções, e hoje não seria diferente. A Terça do Arrocha chega agora com grandes nomes: Unha Pintada, Devinho Novaes e Micael Santos, além do palco 360 com Eve Sandes. Ou seja, muita gente já tá chegando, já tá se aproximando, já está ali no Arraiá do Povo. Afinal, às 7 da noite, agora há pouco, já é horário para começar o show de Unha Pintada.
0: Muitas pessoas na expectativa de Unha Pintada nesta noite de terça-feira, 9 de junho. Além de Unha Pintada, a gente também vai ter a apresentação de outro sergipano, que é o Devinho Novaes. Arrisco-me a dizer, são todos hoje também sergipanos?
3: Todos sergipanos. Micael Santos também sergipano, Devinho, Unha Pintada, grandes talentos sergipanos. Dessas duas primeiras terças-feiras do Arrocha, temos aí quase 90%, mais de 90% de artistas sergipanos.
0: Afinal de contas, é Sergipe que tá levando esse Arrocha para o Brasil inteiro, né?
3: Pois é, Sergipe agora não é mais só o país do forró. É sim o país do forró, mas também o país do Arrocha.
0: É isso mesmo. E a partir de agora, você confere tudo com a gente aqui no Parada Junina da Nova Brasil FM, que está no ar.
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0: Tu vens?
3: Tu vens.
0: Eu já escuto seus sinais, hein?

0: Na brasileira, Fagner e Elba Ramalho. Vem, morena. Antes, a própria Elba Ramalho, com Te Faço um Cafuné. Nessa programação especial, é a primeira noite do nosso Parada Junina Nova Brasil. 7:30, 7:30. Falamos ao vivo, direto do nosso estúdio móvel. É o maior estúdio móvel em formato de sanfona à beira-mar do Brasil, que ainda tem esse detalhe, viu, Luiz?
1: Com certeza, é estamos aqui nesse maior São João à beira-mar, nosso Arraiá do Povo, que é super especial, com show que já começaram.
0: Pois é, então hoje, terça-feira do Arrocha, já começa com Unha Pintada.
1: Unha Pintada está no palco, inclusive a banda está no ritmo da Copa do Mundo. Os cantores, os músicos, na verdade, todos aí com camisas da seleção brasileira, lembrando que a gente está naquele período especial, né? Junta a Copa, junta São João, junta as melhores expectativas que o brasileiro tanto gosta, que o sergipano tanto ama, e agora tá percebendo todo mundo de amarelinho ali no palco.
0: Coisa bonita de se ver. Eu tô sentindo que dessa vez o Hexa vem, viu, Luiz?
1: Eu acho que agora vai, hein? Agora
0: pois
1: vai.
0: É, Unha Pintada aí, levando boas vibrações aí pra seleção brasileira, fazendo a sua apresentação nesse exato momento, lá no palco principal do Arraiá do Povo, aqui na Orla de Atalaia. Logo depois tem Devinho Novaes, tem Micael Santos e no palco 360, Eve Sandes. Essa é a terça do Arrocha com artistas sergipanos. Coisa boa, a gente tem percebido que a terça do Arrocha, desde que foi lançada aí na programação do Arraiá do Povo, tem sido um sucesso e não tá sendo diferente esse ano, né, Luíse?
1: Com certeza, a terça do Arrocha já é super esperada, já se tornou aquele dia carimbado na ficha de muita gente que quer curtir o forró, que quer curtir o Arraiá, mas nem só de terça do Arrocha vive o Arraiá do Povo, vive a Vila do Forró. Na vila tem também atrações teatrais para o público, para as famílias. A partir das 6 da noite, mais cedo, começou o São João da Trupe Guaraná. E às 8 da noite, daqui a pouco, tem o Saltimbancos de São João, do grupo Power Circos. Tá vendo aí? Tem também atração teatral. E além disso, no Coreto, a partir das 6 horas, mais cedo, começou Gilson Pancada e Madeira, além de Júnior do Acordeon e Adalto do Forró.
0: Maravilha! Olha, Luíse, durante esse mês de junho, a gente tem percebido que o forró não para aqui na capital sergipana. A gente tem o Arraiá do Povo de terça a domingo, mas todos os dias, inclusive na própria segunda-feira, tem Vila do Forró, não é isso, Luíse? Não tem o Arraiá do Povo às segundas-feiras, mas tem a Vila do Forró todos os dias durante, não só em se tratando de Vila do Forró, não só agora nesse mês de junho, mas em julho também. Agora, outra coisa que é muito interessante também da gente poder citar aqui, poder falar, é a descentralização do nosso querido Forró Caju, né? No final de semana passado, no bairro Farolândia, este final de semana que vem no Santos Dumont, e a partir do dia 20, a programação super especial lá na Praça dos Mercados Centrais. É forró todos os dias, inclusive, Luiz, com as segundas do turista, né? Tem a segunda do turista. É segunda ou segundona do turista? Me veio a dúvida agora.
1: Segundona do turista. É. Pois é, um espaço super bacana, seguro, com a programação voltada para todas as idades. Entretenimento numa rua que é super tradicional. É a Rua São João, ali a segundona do turista, que vem com essa programação diversificada e traz ali para a Zona Norte também a alegria do forró.
0: Beleza, e você vai mandando sua mensagem aqui pra gente no 996119050. É o número do WhatsApp aqui da Nova Brasil. Desculpa, gente. Olha eu mandando. Olha só, tá vendo que é o automático? Desculpa, gente, mandei um número errado. 981111665. 981111665. Repetindo, número do WhatsApp da Nova Brasil FM pra você interagir com a gente. 981111665. Deixa eu mandar um abraço aqui para Helenildo. Ele falou assim, ó, boa noite, Helenildo de Dores. Se ele colocou Helenildo de Dores, deve ser porque ele é de Nossa Senhora das Dores. Não estou errado não, né, Helenildo? Acho que ele tá mandando aqui um abraço pra Maria José Gonzaga, tá ouvindo aí também a programação aqui da Nova Brasil FM, nosso Parada Junina.
1: Com certeza, ele inclusive comenta, hoje só tem banda boa. Pois é, a terça do Arrocha cada vez mais trazendo público pro Arraiá do Povo, movimentando Aracaju e não só a capital sergipana, mas também como outros municípios também. A galera se organiza direitinho, vem pra cá, curte com os amigos, com a família e realmente marca presença nesse evento que já é carimbado, é figurinha carimbada.
0: Só são os primeiros minutos aqui do nosso Parada Junina da Nova Brasil, que tá começando hoje, terça-feira, agora 7 horas e 35 minutos. Daqui a pouco também as primeiras informações diretamente de lá do Arraiá do Povo. Estamos aqui nos apresentando, estamos chegando, fazendo os últimos ajustes aqui também do Parada Junina, né, pra levar pra você nos próximos 18 dias o melhor da programação das festas juninas aqui de Aracaju e região. Continua com a gente!
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0: diversão incrível da manhã com o João Gomes aqui na programação do Parada Junina. Meu pedaço de pecado. Antes, a gente conferiu Luci Alves com Carta Branca.
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0: Versões que a gente só ouve na Nova Brasil FM no Parada Junina, né, Louise Wine?
3: Pois é, menino, que versão maravilhosa. Adorei a parceria dos dois, realmente incrível. As vozes se combinando, encantador.
0: Pois é, gente, olha, nesse momento, Terça do Arrocha bombando lá no Arraiá do Povo, aqui na Orla de Atalaia. A gente falou há poucos instantes aqui, mas a gente repete principalmente pra você que ligou o rádio agora nos 93.5 da Nova Brasil FM. Hoje é Terça do Arrocha, a primeira atração a se apresentar é o Unha Pintada, é o Aldirana, é isso o nome
3: Aldirão,
0: do nosso querido vocalista do Unha Pintada, realmente colocando muitas pessoas para arrochar nesse momento lá no Arraiá do Povo. E uma observação que a gente faz aqui é que todos os músicos da banda Unha Pintada estão todos aí com a camisa do Brasil, né, na torcida aí pela seleção brasileira. A gente tava falando há poucos instantes aqui que com essa homenagem dos músicos da banda Unha Pintada, dessa vez, então, agora vem o Hexa, porque realmente trouxeram sorte aí pra nossa seleção brasileira, né, Lou?
3: Exatamente, lembrando que neste sábado já tem o primeiro jogo, o Brasil enfrenta o Marrocos, também vai ter muito forró, também tem parada junina e jogo da seleção brasileira.
0: Eu creio que muitas pessoas, a palavra que me veio é adeptas, mas não é adeptas. Como são aquelas pessoas devotas de Santo Antônio, pronto. As devotas de Santo Antônio não vão somente fazer, rezar para Santo Antônio para que ele consiga um marido. Não, né? Vão rezar pra Santo Antônio também pra abençoar a seleção brasileira. Você acha isso
3: com
0: também?
3: Com certeza. Dia 13, que, né? Pra muita gente, o Hexa tá mais fácil do que o marido. Eu acho, viu?
0: Ah, concordo com você, viu? Pois é, dia 13 de janeiro. De janeiro foi ótimo. 13 de junho. Começa com a letra J. 13 de junho tem aí a primeira partida aí do Brasil, da nossa seleção brasileira na Copa do Mundo 2026. E uma coisa, olha só, gente. Aqui no Parada Junina a gente deixa você por dentro do que acontece nos bastidores das festas, nas programações, tudo que tá rolando nos principais festejos juninos aqui da nossa capital e da nossa região, mas a gente também vai passar algumas dicas muito legais. Hoje, a gente chegando aqui na nossa estrutura, no nosso maior estúdio móvel em formato de sanfona do Brasil, que é o estúdio aqui do Parada Junina da Nova Brasil FM, instalado ao lado dos arcos da Orla de Atalaia. Eu estava conversando com a Louise, lembrando de alguns fatos do ano passado, eu percebendo várias meninas passando aqui pela avenida, desfilando com botas, com aqueles saltos altíssimos, e a Louise falando assim o quanto admira, né, essas meninas que vêm às vezes às festas com o salto, além de serem saltos altos, aqueles saltos finos, não é isso, Louise?
3: Com certeza, o salto fino é muito mais difícil de andar, ainda mais pra dançar. Imagina a pessoa que desce aqui na frente, como a gente tá aqui sintonizado, aqui no, com a nossa super estrutura, perto dos arcos da orla, e caminhando até o espaço do Arraiá do Povo.
0: Imagina só, que caminhada.
3: É uma longa caminhada, principalmente de salto e ainda mais de saltos finos. Realmente é uma beleza que acaba, às vezes, abrindo mão do conforto.
0: Totalmente. No ano passado, não só no ano passado, mas no ano retrasado também, chegaram algumas pessoas aqui próximas à nossa estrutura do Parada Junina perguntando onde é que fica a festa. E aí eu admirando, né? Porque várias mulheres, assim, com um salto bem alto, e a gente respondia: meninas, a festa tá tão distante daqui, né? Porque o Arraiá do Povo acontece aqui na Orla de Atalaia, sim, mas pra quem conhece da nossa geografia aqui em Aracaju, sabe que onde nós estamos instalados aqui ao lado dos arcos da Orla, os arcos ficam um pouco distantes do Arraiá do Povo, né? Então, uma senhora caminhada. Imagina só você com aquele salto alto ainda pra fazer aquela caminhada boa. E não é só a caminhada, é você dançar, até o próprio forró mesmo. Como é que se dança forró com um salto tão alto e tão fino, né? A gente
3: com
0: fica admirando,
3: certeza,
0: né?
3: Ainda mais com os relevos, né? Do caminho, do percurso. Qualquer relevozinho é aquele momento que você acaba entortando o pé e o que deveria ser festa acaba sendo desconforto.
0: Então, a gente aqui do Parada Junina diz pra você, entre no clima, mas entre no clima sem abrir mão do conforto. As festas juninas são uma ótima oportunidade pra gente vestir o tradicional xadrez. Eu estou aqui com a Louise, já de xadrez, usando acessórios temáticos. E claro, né? Aquela época também de entrar de vez no clima do São João.
3: Pois é, mas antes de pensar apenas no visual, lembre-se do conforto. Muitas festas acontecem em áreas amplas, que exigem caminhadas e, claro, aquela animada dança de forró.
0: Pois é, a gente falou aqui daquelas caminhadas longas. Então, escolha roupas leves e, principalmente, os calçados confortáveis. Você que ainda não veio aqui à Orla de Atalaia aproveitar uma das noites aqui do Arraiá do Povo, já vai com essa consciência, né? Escolha um calçado confortável, roupa leve, porque se a programação for até mais tarde, vale até a pena você levar uma peça extra, né? Pra se proteger do vento da madrugada. Ontem mesmo tava fazendo um ventinho aqui consideravelmente frio, viu? Está bem vestido é importante, mas está confortável faz toda a diferença para aproveitar a festa do começo ao fim, principalmente aqueles forrozeiros que gostam de vir aproveitar todos os dias de festa, né, Luísa?
3: Exatamente, para quem quer longevidade durante os dias de forró, tem que realmente se proteger para poder curtir com tranquilidade.
0: Então, você continua aqui na Nova Brasil FM, conferindo o nosso Parada Junina, que só tá começando. Essa é a nossa primeira noite de Parada Junina, nesta terça do Arrocha no Arraiá do Povo. Apresenta-se nesse momento a banda Unha Pintada, logo depois tem Devinho Novaes, Micael Santos e no palco 360, Eve Sandes. Daqui a pouco as primeiras informações diretamente lá do Arraiá do Povo com o Bruno Nós, que já está por lá com a nossa equipe de reportagem e daqui a pouco traz as primeiras emoções dessa noite de terça-feira lá no Arraiá do Povo. E você continua no Parada Junina da Nova Brasil FM.
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0: Nova Brasil FM, mais que moderna, brasileira, Rastapé com Colo de Menina. Antes a gente conferiu Santana, o Cantador, com Tocando em Frente. Você tá conferindo Parada Junina da Nova Brasil FM, mais que moderna, brasileira. Essa é a primeira noite desse grande evento junino e a gente abre os nossos trabalhos aqui direto do maior estúdio móvel em formato de sanfona do Brasil. E digo mais, hein? O maior estúdio móvel à beira-mar. E aqui a gente passa para você as principais informações, os bastidores das principais festas juninas que acontecem na capital e na região. E falando nisso, a gente vai lá para o Arraiá do Povo, trazendo as primeiras informações desta noite. Quem vai interagir com a gente também nessas noites aqui do Parada Junina é o Bruno Noss, que está na Orla de Atalaia também e traz para a gente as primeiras informações. Oi, Bruno!
1: Olá, João Arthur! Boa noite, Luiz e minha amiga querida! Boa noite a você também, meu amigo e minha amiga ouvinte da Nova Brasil. Estamos juntos a partir de hoje nesse projeto belíssimo que é o Parada Junina. E eu, Bruno Noss, já me encontro aqui no Arraiá do Povo, já ao show de Unha Pintada, que iniciou às 19 horas. Unha Pintada está no palco, animando um público, e podemos dizer, viu, já está com a arena quase lotada. A perspectiva de hoje é também de uma quebra de recorde de público, porque essa terça-feira do Arrocha, do dia 9 de julho, ela é 100% sergipana, com Unha Pintada que está no palco. Às 21 horas tem o Deivinho Novaes e, na sequência, fechando a noite, às 23 horas, vai ter o Mikael Santos. Para animar o público no intervalo entre as bandas, no palco 360 tem o sergipano também, o Eve Sanches. Público animado, uma noite 100% sergipana, e o Parada Junina está aqui, junto com vocês, ao vivo, trazendo todas as informações, entrevistando os sergipanos, os turistas e, claro, os artistas. Logo mais a gente faz uma entrevista com Unha Pintada, que vai conceder entrevista na saída do show, e também trazemos para vocês, já já, um bate-papo maravilhoso com o Deivinho Novaes. Nova Brasil, mais que moderna, brasileira e junina!
0: Valeu, Bruno Noss, diretamente aí do Arraiá do Povo, trazendo pra gente as primeiras emoções dessa noite, terça do Arrocha, mais uma noite do Arraiá do Povo. Agora 8h26, terça-feira, 9 de junho, a gente está abrindo os nossos trabalhos do Parada Junina aqui no estúdio móvel da Nova Brasil, o estúdio em formato de sanfona. É o segundo ano que a gente está trazendo esse estúdio temático aqui ao lado dos arcos da Orla de Atalaia. E é com muita satisfação que logo nessa primeira noite aqui do Parada Junina, a gente vai bater um papo super especial com ele, que veio visitar essa obra-prima, essa obra que também tem o dedo dele, sim, que é o nosso querido Hudson Mourão, Mourão Comunicação Visual. Mourão, boa noite, meu querido, que honra receber você aqui no Sanfonão da Nova Brasil, tudo bem?
2: Boa noite, meu querido João e todos os ouvintes, satisfação é minha estar aqui.
0: Primeira vez falando no rádio ou não? Já teve outra oportunidade que você falou, já falou em outras oportunidades no rádio, né? Mourão, que recebeu aqui o nosso convite, o convite das emissoras de rádio do Sistema Atalaia de Comunicação, para esse desafio. Não foi o primeiro desafio com uma das nossas emissoras, já são vários outros. No ano passado a gente fez essa sanfona, que foi um sucesso, e esse ano a gente resolveu repetir esse sucesso, só que de uma forma 2.0. A gente deu um upgrade aqui nessa sanfona. Como é esse desafio, Mourão, para você e sua equipe em realizar um projeto tão bonito como esse?
2: Primeira satisfação enorme de prestar um serviço para uma empresa grande, né, de grande porte, e com a equipe sem nome, né? Assim, sim. Sem nome não, com um nome grande, né? Que é a TV Atalaia, do Grupo Atalaia. E a convite do seu Rinaldo, que sempre está ali me procurando para fazer, e eles que confiam na minha capacidade, eu confio na capacidade da minha equipe. E assim estamos mais um ano aí com a grande sanfona.
0: E você fica feliz em perceber assim o feedback das pessoas, tanta gente passando por aqui? Essa é só a primeira noite do nosso projeto, está começando hoje. E na primeira noite a gente percebe tantas pessoas passando por aqui, já fazendo os registros, já fazendo as fotos, né? É emocionante para você, para sua equipe?
2: É satisfatório. De manhã mesmo aqui, fazendo serviço, o povo já tirando foto. Nem concluiu o serviço, o povo já está... Olha que lindo!
0: Fazendo os registros, né?
2: É, porque é uma coisa diferente, né?
0: Sim. A gente pode dizer que é a maior sanfona do Brasil?
2: Pode sim.
0: Pode dizer,
2: no
0: né?
2: No mundo, né? Porque sanfona só tem aqui, entre aspas, no Brasil, mais famosa, né?
0: Sim.
2: Tem no mundo. Só que eu pesquisei no Google, E diz que a nossa pela...
0: é a maior.
2: É a maior.
0: A gente tem quanto de altura aqui?
2: Quase 7,80 metros.
0: Pois é, e aí a gente traz a sanfona, uma característica tão peculiar desse momento junino, né? Do São João, do forró. A gente tem de altura 7,80?
2: Isso, e 13 de largura.
0: E 13 de largura, então realmente é gigante. Então eu citei algumas características aqui, dizendo que é o maior estúdio móvel em formato de sanfona do Brasil e ainda o maior estúdio móvel em formato de sanfona à beira-mar, que é uma outra característica,
2: isso,
0: né, Mourão?
2: Isso.
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2: Obrigado.
0: Esse é o Parada Junina da Nova Brasil, que continua.
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1: Pense nosso shot antes do Minguinhos e a participação do Gilberto Gil. Abri a porta, faltando 6 minutos para as 9 desta terça-feira, 9 de junho. Primeiro dia de Parada Junina Nova Brasil. Falamos ao vivo, direto do maior estúdio móvel em formato de sanfona do Brasil e, por que não dizer, do mundo. É, e também estamos à beira-mar, sim. Estamos ao lado dos arcos da Orla de Atalaia e é daqui que nos próximos 18 dias você vai continuar com a gente aqui na Nova Brasil, conferindo o melhor da programação musical, os bastidores das principais festas juninas que acontecem aqui na capital sergipana e na região também. Falando em festa, olha só, hoje, terça-feira do Arrocha, 9 de junho, quem já fez a apresentação foi o Aldiran com a banha. Com a banha foi ótimo, hein? Com a banda Unha Pintada. Também daqui a pouquinho sobe ao palco principal lá do Arraiá do Povo, Devinho Novaes. Logo depois tem Micael Santos e no palco 360 tem o Eve Sands. Luíse, você chegou a ir algum dia já ao Arraiá do Povo ou ainda não foi?
2: Ainda não tive a oportunidade, mas espero ir em breve.
1: Você conseguiu conversar com alguém que já foi ao Arraiá do Povo? Por que é que eu pergunto isso? As pessoas têm elogiado a questão da pontualidade.
2: Sim, sim. Isso é uma característica, inclusive, de anos anteriores também. No ano passado, a pontualidade também era um dos quesitos que todo mundo destacava como realmente importantes, porque você espera, sim, que a banda chegue, comece às 7 da noite, 9 da noite, 11 da noite, 1 da manhã, e realmente os artistas têm sido bem pontuais, claro, com aquele prazo de 10, 15 minutos, aquele horáriozinho que é sempre de lei, acontece nas festas, mas não tem demorado mais do que isso. Ou seja, entre uma banda e outra, o intervalo tem sido curto.
1: Muito pequeno,
2: e ao mesmo,
1: né,
2: tempo, o palco 360 tem música o tempo inteiro.
1: Não, então, deixa não a música
2: que...
1: parar.
2: Exatamente, não deixa o clima cair, aquela energia que você está curtindo no palco principal, não deixa de acontecer, assim com o palco 360.
1: Pois é, agora faltando 4 minutos para as 9, a coisa foi tão pontual que o nosso querido Bruno Noss, que está lá no Arraiá do Povo conferindo as emoções, já teve a oportunidade de conversar, inclusive, com o Aldiran Unha Pintada, e a gente vai conferir agora um pouquinho desse bate-papo que o Bruno Noss fez com o Aldiran, que é o vocalista da Unha Pintada, né? Isso aí, Bruno.
3: A Nova Brasil FM inicia os festejos juninos aqui no Arraiá do Povo, entrevistando Aldiran, ele que é de Lagarto. O sistema Atalaia de Simão Dias. O sistema Atalaia de Comunicações tem sua antena de transmissão em Simão Dias e a sua rádio agora lá em Lagarto. Mas a gente fala aqui da Nova Brasil com o projeto Parada Junina, e você inicia com sua música romântica, dia 12, Dia dos Namorados. Você já fez uma prévia, né, pro Dia dos Namorados, aqueles que já estão acompanhados, e os que não estão também vão encontrar o seu amor aqui ao som de Unha Pintada.
4: O CD novo já foi lançado aí, trabalho novo, Em Órbita, Unha Pintada. É, fala de músicas apaixonadas. O mês de junho, como eu falei, um mês muito festivo e tem essa data especial para os namorados. Nada melhor que botar o CD do Unha Pintada, tomando um vinhozinho, uma cervejinha e curtir a noite. Então é desse jeito, o repertório é especial para os apaixonados.
3: Eu já deixo só o convite aqui para você. Nosso estúdio está ali ao lado dos Arcos da Orla, uma sanfona gigante. Passa lá para também prestigiar esse símbolo do Sergipe sergipanos.
4: Beleza, meu amigo.
3: Um abraço. Esse foi o Aldiran Unha Pintada aqui para Nova Brasil, mais que moderna, brasileira e junina.
1: Pois é, a gente agradece aí a participação do Aldiran Unha Pintada, que bateu esse papo aqui legal com a gente, com a equipe da Nova Brasil FM, inclusive convidando as pessoas a ouvirem o novo repertório dele, novo álbum que já está disponível. O Aldiran, que se apresentou há poucos instantes no principal palco do Arraiá do Povo, falando em palco. Que palco lindo, hein, Luíse?
2: Com certeza, um palco que reforça nossas raízes, nossas tradições, que mostra realmente que Sergipe é o país do forró, é o mote que a gente leva tantos anos com a canção de Rogério, e não seria diferente em mais um ano de Arraiá do Povo. 60 dias de festa, contando junto também a Vila do Forró, realmente um movimento muito importante. O Aldiran Unha Pintada, que é sucesso não apenas aqui em Sergipe, mas em todo o Brasil. Só no Instagram são mais de 4 milhões de seguidores, e com o novo projeto Em Órbita, realmente ele coloca mais canções no repertório do público sergipano.
1: O Bruno Noss até se confundiu, dizendo que o Aldiran é natural de Lagarto. Mas tudo bem, Lagarto fica bem próximo a Simão Dias.
2: É região.
1: É Centro-Sul, tá bem pertinho ali. Olha, gente, falando agora em trânsito, a gente tem percebido em alguns perfis, em algumas redes sociais, as pessoas até admirando essa questão do trânsito que tá congestionado em alguns locais aqui da nossa capital, certamente com várias pessoas ainda vindo em direção à Orla de Atalaia, né, Luíse? Você conferiu até em alguns perfis o pessoal pessoal fazendo alguns registros sobre isso, né?
2: Exatamente, a gente tem percebido o trânsito realmente daquele jeito, quando a gente pensa em deslocamento até aqui a Orla de Atalaia, realmente o pessoal, tem gente ainda chegando, afinal, apenas o primeiro show da noite já aconteceu, com o Aldiran Unha Pintada, ainda hoje a gente vai conferir também o Devinho Novaes, que é o próximo a se apresentar, o próximo a subir ao palco, e por último, Mikael Santos, que tem como uma das características usar aquele chapéu, aquele adereço de cabeça, naquele formato de ursinho. Já percebeu, João?
1: Ah, já percebi. Então é ele que tem essa característica bem peculiar.
2: Exatamente. Ele gosta de usar aquele adereço em formato de ursinho e também movimenta os fãs para utilizarem esse adereço. Quando começa o show dele, geralmente uma galera também tá usando junto. Junto também com o óculos, que é outra marca grande, assim, do Mikael Santos. E os artistas, os fãs, realmente vão um inspirando o outro. Os Sim. fãs vão vendo o que o ídolo tá fazendo e o ídolo vai também criando novidades para criar essa interação bacana com os fãs.
1: Nós abrimos o nosso mapa aqui e nós estamos percebendo que nesse momento, ali na Avenida Paulo Barreto de Menezes, conhecidíssima como a Avenida Beira-Mar, o trânsito está um pouco intenso, uma velocidade média de 12 km por hora. A gente percebe aqui no mapa o trânsito realmente um pouco intenso, o pessoal certamente vindo em direção à Orla de Atalaia, isso ali no trecho do Mirante da 13 de Julho, e vem até pertinho ali da Avenida Delmiro Gouveia, né, onde nós também encontramos a ponte Godofredo Diniz. Uma coisa muito interessante da Avenida Delmiro Gouveia é que tem um trânsito muito intenso nesse momento, velocidade média em 9 km por hora. Essa parte da Delmiro Gouveia que está com esse trânsito intenso, contrastantemente, digamos assim, é justamente no sentido centro, né, Luíse?
2: Exatamente, o que chama atenção, porque geralmente a expectativa é que fosse no sentido contrário, no sentido Sim. que vem aqui para a Orla de Atalaia.
1: É verdade. Olha só, falando em Avenida Beira-Mar também, há poucos instantes a gente estava percebendo, agora eu acho que já ficou um pouquinho melhor a situação do trânsito ali na Avenida Francisco Porto, que até poucos instantes também apresentava um pouquinho de congestionamento justamente nessa parte onde a Francisco Porto finaliza para as pessoas terem acesso à Avenida Beira-Mar, né, a Paulo Barreto de Menezes.
2: Exatamente. E se a festa está muito boa aqui também na Orla de Atalaia, lá no Complexo Gonzagão também tem festa. É o concurso de quadrilha do Gonzagão, que está na sua segunda etapa classificatória. A festa vai começar, já começou na verdade, às 8 da noite, com apresentações das quadrilhas Luar Junina, da Barra dos Coqueiros, Todos em Asa Branca, distância, Rala Rala, de Maruim, Acenda Fogueira, também distância, Assum Preto, em Aracaju, Unidos em Arrastapé, de Lagarto, e Raio da Celebrina, também de Lagarto.
1: Pois é, aqui na Avenida Santos Dumont a gente percebe justamente nessas proximidades ali do Arraiá do Povo um trânsito praticamente parado. Trânsito praticamente parado ali na Avenida Santos Dumont, que é a avenida principal aqui da Orla de Atalaia, pelas imediações ali do Arraiá do Povo, uma velocidade média de 6 km por hora. Se a gente tem percebido esse trânsito já congestionado, já intenso na Avenida Beira-Mar, na Paulo Barreto de Menezes, imagina só chegando próximo aqui à festa, né, Lu?
2: Pois é, então pra você que tá no trânsito, tá parado, consegue interagir com a gente, manda mensagem no nosso WhatsApp, que é o 799-811-1665. 799-811-1665. Interage. Esse é o WhatsApp da Nova Brasil FM.
1: E algumas ruas que dão acesso à Avenida Santos Dumont também congestionadas. Muita gente tentando buscar vias alternativas para chegar aqui à festa. Ó, uma rua que nesse momento está com velocidade média de 8 km por hora é a rua Valdemar Silva Carvalho, aqui na Atalaia. Outra rua também congestionada nesse momento, uma velocidade média de 7 km por hora é a rua Renato Fonseca.